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1: Hoje está a dar-me para os clássicos. Vamos buscar uma canção a 1984 a um disco muito bom, intitulado Mil Siluetas. Os autores são os La Union e, para os curiosos, era uma banda que passava muito na rádio em Portugal nessa altura. A canção de hoje não é tão famosa como o grande single do álbum, Lobo Hombre en París, mas é a primeira do disco e foi inspirada por um país imaginário que aparece nas aventuras de Tintin. Na altura, a canção chegou ao terceiro lugar do top espanhol. Vamos ficar com Sildavia, canção dos La Unión, os nossos hermanos de hoje.

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0: A maravilhosa Laurie Anderson e os Sex Mob esta semana no palco Radar e na próxima semana, ou daqui a semana e meia, no final de maio, início de junho, temo-la por cá, por duas datas, Lisboa e Braga, passagem pelo Teatro Circo e também pelo CCB aqui em Lisboa. Laurie Anderson, que esta semana está então no palco Radar, de regresso amanhã.
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1: Esta é a manhã da Radar, estamos a caminho das 8, daqui a pouco as notícias com a Liliana Teixeira Lopes e depois recomeçamos o relógio com muito para ouvir ao longo da próxima hora. Do Evangelho ao Observatório Radar e também à nossa ida ao quiosque. Para fechar, esta hora das 7, Drug Dealer e Wise Blood em Suddenly.

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2: Bom dia, o Festival Tandimage começa hoje em Lisboa com 3 estreias entre as 14 obras divididas em 2 momentos que se prolongarão até outubro, ocupando casas privadas, teatros, galerias, o Planetário da Marinha e o Cinema Ideal. Esta 24ª edição abre com 2 estreias em Lisboa, Quando os Anjos Falam de Amor, de Henrique Furtado Vieira, Catarina Vieira, Leonor Mendes e Sérgio Diogo Matias, e Hotel Paradoxo, de Alex Cassal, segundo a programação divulgada pela dupla cena Horta Seca. A encerrar o Tandimage a 30 e 31 de outubro, estreia-se na Sala Valentim de Barros, Jardins do Bombarda, a instalação Through the Chiral Veil, de Filipe Batista e Sara Abrantes, que cria paisagens cinestésicas onde 4 visitantes por sessão podem estabelecer uma relação íntima com um lugar sonhado num diálogo entre o universo virtual e a matéria física do espaço. O festival multidisciplinar com mais de 2 décadas de atividade, o Tandimage é uma produção da dupla cena Horta Seca, financiado pela Direção-Geral das Artes e pela Câmara Municipal de Lisboa. O formato circular do palco com passarelas elevadas e áreas especiais para fãs acabou por bloquear a visão de alguns espectadores, mesmo em zonas privilegiadas, na digressão mundial de Harry Styles, que está agora a ser alvo de ajustes no palco, depois de vários fãs terem então apontado problemas de visibilidade durante os primeiros concertos. De acordo com a BBC, em Amsterdão, onde arrancou a turnê Together Together, com uma série de 10 espetáculos, alguns elementos do público relataram não conseguir ver o artista britânico durante longos períodos da atuação. O formato do palco, que inclui uma pista central com áreas especiais para fãs e uma performance circular, foi pensado para aproximar o cantor do público, mas acabou por gerar críticas. Imagens partilhadas nas redes sociais mostram ainda que alguns espectadores, mesmo em zonas privilegiadas, acabaram por ficar com a visão parcialmente bloqueada.
3: 8 horas e 3 minutos, quinta-feira, 21 de maio, está calor e assim vai ficar hoje, se não mesmo melhorar. A previsão para hoje do Instituto Português do Mar e da Atmosfera é, sem grandes notas, céu pouco nublado ou limpo, vento em geral fraco e essa pequena subida da temperatura. 32 graus é a máxima para Lisboa, 28 para Faro, 30 para Coimbra e 25 para o Porto. Vamos aqui procurar a máxima mais alta, está prevista para Évora, com 35 graus, depois 34 para Beja, Setúbal e Santarém, e 32 para Porto Alegre e Castelo Branco. Depois vem por aí abaixo, mas a verdade é que grande parte do país, principalmente a sul, mas antes de chegar ao Algarve, vai chegar aos 30 graus ou ultrapassar bastante os 30 graus. Nesta quinta-feira, 21 de maio, olhamos para os transportes. A esta hora circula-se sem perturbações no metro de Lisboa. É assim também no metro do Porto.
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3: 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E assim recomeçamos o relógio, estamos por aqui a alinhar esta hora e a alinhar o que esta hora nos traz. Começamos com Afonso Cabral, música nova, chama-se Dança Comigo na Ilusão. O regresso aos originais depois de demorar, o álbum de 2024. Nova hora por aqui, daqui a pouco temos o Evangelho, uma sugestão de restaurante a cargo de Terezinha Landeiro.

0: 8:15 na Radar, bom dia, boa quinta-feira, 21 de maio, e este é o primeiro turno nos últimos minutos com Ed Harker and The Low Spirits, e também por cá ouvimos os Super Furry Animals em Northern Lights e Afonso Cabral com música nova Dança Comigo na Ilusão. Diretinhos para o Evangelho, aliás, desta semana, que conta com as recomendações de Teresinha Landeiro, ela que amanhã edita álbum novo.
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0: Os Mount Rush com Advogados do Diabo, som nacional na Radar às 8h23, também os Pretenders, recordação para Brass in Pocket, e lá atrás a recomendação de Teresinha Landeiro para esta quinta-feira. À quinta-feira sempre à volta da comida, e hoje com uma recomendação de restaurante. Amanhã há álbum novo para Teresinha Landeiro, a soar muitíssimo bem. Ainda ontem a ouvimos por cá, logo a seguir ao Evangelho. Temos estado a escutar uma que é a única canção, na verdade, que conhecemos deste novo trabalho de Teresinha Landeiro, o início também de um novo capítulo. Será que lhe descobres a poesia? Assim se chama.
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0: 8 horas e 26 minutos. Boa viagem para esta quinta-feira, 21 de maio, a caminho das 8h30, já com 20 graus em Lisboa. Sinking Feeling para ouvir agora os Waves, a saber a verão, também Rita Vian. Música nova chama-se Amanheça. E é também um avanço para um álbum que está mesmo aí a chegar. Ligadura chega a 29 de maio, segundo álbum, segundo LP, segundo longa duração para Rita Vian.

Rita Vian, Amanheça. Está marcado para 29 de maio, novo álbum, o segundo de Rita Vian. Três canções para o Observatório Radar. Já vamos ter com os Black Keys daqui a nada. Magnetic Fields agora com I Think I Need a New Heart. Bom saber. Bom dia. Boa viagem.

Lady and Less com All Over You. E às 8h39, Sébastien Tellier, La Ritournelle. Esta é a manhã da Radar, manhã de quinta-feira. Do outro lado há Black Keys para ouvir. O Observatório Radar está a caminho.

Observatório Radar. E cá estamos nós, depois de La Ritournelle de Sebastian Tellier, chegamos ao Observatório Radar, ao nosso destaque desta semana, que vai inteirinho para os Black Keys. O novo álbum chama-se Peaches e é uma recuperação de uma série de canções obscuras que Dan Auerbach foi encontrando nas suas procuras de discos para os seus DJ sets. Tell Me You Love Me e She Does It Right são as propostas de hoje.

0: Os Black Keys com duas propostas para este Peaches, o novo álbum da dupla She Does It Right e também Tell Me You Love Me.
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8 horas e 53 minutos, bom dia, boa quinta-feira, a caminho das 9, passagem pelo quiosque, um olhar para o que hoje nos trazem as primeiras páginas dos jornais, mas também as outras páginas e os destaques da atualidade. Também porque é quinta-feira, olhamos para as revistas, mas para já, primeiro, as manchetes dos jornais, começando pelo Público, que nos diz que o valor médio anual das bolsas de estudo aumenta 53% e atinge os 2.660 euros. A atualização tem em conta novas regras do sistema de ação social que o Governo quer implementar já em 2026-27 e que deverão ser hoje aprovadas em Conselho de Ministros. Também o encontro entre Putin e Xi Jinping na grande fotografia da primeira página do Público. Juntos, a China e a Rússia contra o regresso à lei da selva. Esta manhã também o DN fala-nos sobre os comboios de alta velocidade que começam a chegar em 2031. O Governo lançou um concurso público para a compra e manutenção de 12 comboios de alta velocidade. Estes poderão levar pelo menos 500 passageiros entre Lisboa e o Porto em 1 hora e 15 minutos. O investimento não pode ir além de 40 milhões de euros por comboio e, somado à manutenção, o valor base ascende a 504 milhões de euros sem IVA. Todos os comboios deverão estar em circulação em 2032. Para um olhar para os comboios hoje nas páginas do Diário de Notícias. Entretanto, também nesta primeira página do DN, uma grande entrevista ao antigo ministro dos Negócios Estrangeiros israelita Shlomo Ben-Ami, que diz: dediquei a minha vida à solução de dois Estados, mas essa solução já não existe. Hoje também o Jornal de Notícias fala sobre os atestados na hora para renovar a carta de condução, que custam 25 euros. Aumentam os sites de teleconsultas para comprovar a aptidão e a Ordem dos Médicos quer avaliações presenciais. Finalmente, o Hospital de São João, que tem tecnologia 3D para operar a coluna, o exoscópio, funciona há um mês e foi comprado com o apoio de mecenas. Dizia-vos há pouco que é quinta-feira, por isso as revistas estão nas bancas, começando pela Sábado, que fala sobre a Esquadra dos Horrores, os depoimentos das vítimas da 22ª Esquadra, a Esquadra do Rato, de que se tem falado muito ao longo dos últimos meses, horas de sadismo e crueldade, alguns detidos apanhados quase por acaso e instruções dos mais velhos sobre o tratamento a dar-lhes. A narrativa, a história é contada na Sábado desta semana, a revista que fala então sobre a 22ª Esquadra da PSP. Também esta manhã está a Visão nas bancas, fala sobre a ameaça Palantir, a empresa conhecida por fornecer software e ferramentas de inteligência artificial aos Estados Unidos, a Israel e a vários outros países, sobretudo na área da defesa. A empresa de análise de dados publicou um manifesto que defende o serviço militar obrigatório e a existência de culturas inferiores. A jornalista Rosa Ruela olha para esta ameaça, olha no grande tema que está hoje na primeira página, na capa da Visão, mas também uma homenagem a João Abel Manta, o grande artista do 25 de Abril. José Carlos de Vasconcelos escreve nesta edição da Visão e também, claro, porque como poderiam fugir as revistas ao tema que vai marcar a próxima semana no que toca à cultura pop, Bad Bunny está de passagem por Lisboa. A Visão traz a história do fenómeno e a Sábado dedica-lhe também algumas páginas. Outros temas a caminho nesta manhã de quinta-feira, 21 de maio. Daqui a nada, às notícias com a Liliana Teixeira Lopes. Depois, às 9h30, encontramos-nos na paragem para outros temas, outras questões. Por exemplo, Stephen Colbert, vamos falar sobre ele daqui a pouco. Ele está mesmo a fechar o seu Late Show. A caminho das 9, um álbum que sai já amanhã também, o novo dos Mexican Institute of Sound. Esta chama-se Ritmo Babilônia e conta com a participação de

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2: Bom dia. A Companhia de Teatro Momento Artistas Independentes estreia na sexta-feira em Lagoa, no Algarve, a peça As Três Irmãs, um ensaio a partir do clássico As Três Irmãs, de Anton Chekhov, que questiona os limites da criação artística. Com a encenação de Diogo Freitas e texto de Filipe Gouveia, o espetáculo sobe pela primeira vez ao palco no Auditório Carlos do Carmo, em Lagoa, no Distrito de Faro. Depois da estreia absoluta na sexta-feira em Lagoa, no Algarve, o espetáculo inicia uma digressão nacional até março de 2027. O pontapé de saída do novo Mel Marés, que passa de Gaia para Matosinhos, deu-se na terça-feira no edifício da SIC e do Expresso, em Passo de Arcos, com uma atuação de Diogo Pissarra e a presença de vários artistas em cartaz. O Mel Marés perde Vivas no nome e muda de localização este ano. O Festival da PEV Entertainment está agendado para os dias 17, 18 e 19 de julho e realiza-se em Lessa da Palmeira, em Matosinhos. Diogo Pissarra, que atua no festival a 18 de julho, foi uma das presenças na apresentação do mesmo. Ainda no cartaz fazem parte nomes como The Weasel, Dilema, Seal, Plutónio, James, Vizinhos, Danny Ocean, Ozuna, Mike Towers, Kalema, Blue Way, Edmundo Inácio e Deixei o Pimba em Paz. Bad Bunny atua no Estádio da Luz, em Lisboa, nos dias 26 e 27 de maio, sendo a sua estreia absoluta em Portugal. O artista porto-riquenho, recorde-se, encontra-se a fazer a digressão mundial Debe Tirar Mais Fotos, nome do último álbum lançado, que começou a 21 de novembro de 2025. O último concerto da turnê acontece no dia 22 de julho, em Bruxelas. Depois de passar pela América Latina, Austrália e Japão, Bad Bunny inicia os concertos em solo europeu em Barcelona, esta sexta-feira, seguindo-se depois Lisboa, Madrid, Alemanha, Países Baixos, Reino Unido, França, Suécia, Polónia, Itália e Bélgica. Por cá, as portas do Estádio da Luz devem abrir pelas 5 da tarde, sendo que o início do concerto está previsto para as 8 da noite. Desta forma, a organização do espetáculo recomenda às pessoas que cheguem cedo devido às filas nos acessos e controle de segurança.
3: 4 minutos para lá das 9 da manhã. Bom dia, boa quinta-feira, 21 de maio. É dia de calor, de céu limpo e ou pouco nublado. É essa também a previsão do Instituto Português do Mar e da Atmosfera, com uma pequena subida da temperatura máxima. 33 graus é a máxima prevista para hoje em Lisboa, 28 para Faro, 30 para Coimbra e 25 para o Porto. Quanto às temperaturas mais altas, posso dizer-vos que a mais alta está prevista para Évora, com 35 graus. Depois 34 para Santarém, Setúbal e Beja, 33 para Lisboa então, 32 para Porto Alegre, enfim, há uma grande parte do país que vai hoje ultrapassar os 30 graus, uma quinta-feira de calor. Vamos olhar também para os transportes. A esta hora circula-se sem perturbações no metro de Lisboa e é assim também no metro do Porto.
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3: 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Bom dia, bem-vindos de novo ao primeiro turno desta quinta-feira. Até às 11 por cá, ainda com muito pela frente, daqui a pouco em repeat do Luís. Também a nossa paragem, também a Discopátria. E por falar em som nacional, Mother Flutters com Dreamer para abrir. Bem-vindos.

0: Beatenberg, Don't Call Her Over To You. Também os Real Estate com Darling e os Mother Flutters em Dreamer. Três canções, três para abrir esta hora das nove, nesta quinta-feira, 21 de maio, e com a escolha do Luís a ser o Em Repeat de hoje.
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2: Olá, Radar. Eu sou o Luís. E a música que eu tenho hoje em repeat é o Total Recall dos The Sound.

The Sound com Total Recall, a escolha do Luís no em repeat desta quinta-feira. Ok, sounded great. Em frente na Radar agora com um clássico: Diamonds on the Inside.

Father John Misty a falar também, já agora, sobre ele próprio. Está quase, quase aí a chegar. Concertos Lisboa e Porto, concertos Radar que nos trazem de volta o homem que vem apresentar Mahesh Mashana e que não tarda nada, tem também certamente trabalho novo. Esta chama-se The Payoff, é música nova na Radar para Father John Misty, Josh Tillman, na manhã dos 97.8. Ao vivo, nestes estúdios, Malu Magalhães.

0: Malu Magalhães com América Latina ao vivo na Radar. Ainda ontem estávamos aqui em off a relembrar também o que nos trouxe Malu Magalhães, também na produção de Mário Caldato Júnior para esse álbum, do qual retirámos então esta América Latina ao vivo aqui na Radar. Ainda me lembro, era aqui mesmo à minha frente. 9h36 na manhã de quinta-feira. Vamos à paragem já a seguir.
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0: estamos nós às 9h38. Bom dia de novo, Liliana.
1: Olá, bom dia.
0: Estamos na nossa paragem a olhar para outras coisas, outros temas que nos chamam a atenção e hoje, na verdade, estamos unidos neste tema.
1: Unidos
0: no nosso amor pelo late night americano e por uma era que chega hoje ao fim, não é?
1: Uhum, é isso mesmo. Stephen Colbert sobe esta quinta-feira pela última vez ao palco do Teatro Ed Sullivan em Nova York para um último episódio do satírico The Late Show, 11 anos depois de ter assumido o papel de anfitrião de David Letterman, que tinha criado o programa na CBS em 1993, o humorista de 62 anos despede-se assim com um episódio surpresa, não tendo sido revelado quem são os seus últimos convidados. A Paramount, dona da CBS, alegou que o cancelamento foi uma decisão puramente financeira no meio de acusações de que Donald Trump teria sido o responsável. Mas o presidente dos Estados Unidos foi sempre um alvo do humor de Colbert, que ainda no programa de terça-feira, dia 19 de maio, apelidou o acordo que ele fez para ficar livre do IRS junto com a família de cartão grátis para sair da prisão, explicando que foi melhor do que aquele que Jeffrey Epstein recebeu, referindo-se ao falecido pedófilo. Trump festejou na Truth Social o anúncio, ainda em julho do ano passado, de que o programa ia ser cancelado, dizendo: adorei que Colbert tenha sido despedido, o seu talento era ainda menor do que a sua audiência, foi o que escreveu na altura. Quando anunciaram o fim do The Late Show, os executivos da Paramount disseram que a decisão era puramente financeira, num cenário desafiante para os talk shows noturnos, indicaram ainda que a demissão de Colbert não tinha qualquer relação com o desempenho do programa, o conteúdo ou outros assuntos da Paramount. Mas os defensores do programa não aceitaram esse argumento, falando em possíveis pressões da administração, tal como aconteceu com Jimmy Kimmel, que teve o seu próprio programa da ABC suspenso em setembro. Não só Colbert visava muitas vezes Trump, como dias antes de ser despedido, o humorista também tinha criticado a própria Paramount. A dona da CBS aceitou pagar 16 milhões de dólares, qualquer coisa como 13,8 milhões de euros a Trump, como parte de um acordo judicial relacionado com o programa 60 Minutos. Na altura, a Paramount estava a finalizar uma fusão milionária com a Skydance, que precisava da aprovação da administração. Colbert falou num grande e gordo suborno. Na contagem decrescente para o fim do programa, quando questionado pela revista People sobre se temia eventuais repercussões de Trump, Colbert respondeu: não tenho medo que a administração me faça alguma coisa, somos palhaços, afirmou, dizendo ainda que o cargo da presidência só fica diminuído por repararem no que diz. Sobre o último programa, o humorista manteve o silêncio, dizendo apenas que será algo simples. Jimmy Kimmel e Jimmy Fallon, anfitriões de programas semelhantes em estações da concorrência, anunciaram que não haverá programa novo nesta noite de quinta-feira, 21 de maio, repetindo um episódio antigo. Colbert admitiu ainda que gostava de ter entrevistado o Papa Leão XIV, que terá desafiado a participar, adiantando que não precisavam de falar de política. Em relação ao futuro, Colbert revelou ainda em várias entrevistas que pretende viajar com a família antes de abraçar o desafio de escrever o próximo filme da saga O Senhor dos Anéis. É conhecida a sua paixão pelos livros de Tolkien, colaborando com o filho Peter, o realizador Peter Jackson e a argumentista Philippa Boyens.
0: Certíssimo. É um dos grandes temas desta quinta-feira em termos de cultura pop. Primeiro, quem serão realmente os convidados deste
1: hoje?
0: O convidado ou os convidados desta final. É uma final que ainda por cima vai ser mais longa, vai ter mais, creio que 20 minutos ou qualquer coisa que o valha, portanto vai ser um episódio em grande. Habitualmente também muitos destes segmentos acabam online e portanto, para o mundo poder ver, mas hoje mais ou menos que lá para o final da tarde já saberemos quem fará parte desta final, deste episódio final do Late Show com o Stephen Colbert, que é, para mim, uma das maiores referências no que toca ao Late Show. Também, talvez, se calhar, o apresentador, diria eu, em termos de formato, se calhar o mais conservador de todos, na medida em que, por exemplo, Jimmy Fallon, talvez só Jimmy Kimmel seja um bocadinho mais, porque Jimmy Fallon, por exemplo, nos últimos anos tem vindo a quebrar um bocadinho o formato daquilo que é o Late Night Show. E eu acho que o Stephen Colbert sempre quis homenagear muito aquele que foi o legado que lhe foi entregue, que é o legado de David Letterman.
1: Claro, claro.
0: Que também ele tem o episódio final, e acho que isso pode ser visto alguns no YouTube. Tem um episódio final maravilhoso que também foi assim mais longo, mas acho que foi mais longo para pânico da CBS, porque foi qualquer coisa do género. De repente chegaram ao fim e aperceberam-se que tinham 17 minutos a mais que não conseguiam tirar, e acho que foi o pânico. Mas olha, esta semana já vimos coisas incríveis, a verdade é essa, já vimos coisas incríveis no Ed Sullivan Theatre, por exemplo, a atuação de David Byrne com a presença do próprio Stephen Colbert neste Burning Down the House versão Ed Sullivan Theatre. Que na verdade já nos deu também algumas indicações sobre aquilo que poderá vir a ser o concerto de David Byrne em Portugal. Uma adaptação daquilo que foi também já American Utopia, o espetáculo que trouxe da última vez que passou pelo Cool Jazz. David Byrne passou por lá, o próprio Stephen Colbert entretanto fez o seu Colbert Questionnaire, ou seja, o questionário que foi colocando a várias estrelas ao longo destas 11 temporadas, destes mais de 10 anos que esteve à frente do Late Show, e o próprio também então respondeu às perguntas do Colbert Questionnaire feitas por alguns dos seus convidados. Entretanto, o próprio também deu uma volta pelo Ed Sullivan Theatre para a Architectural Digest, dizendo assim, contando alguns dos segredos daquele espaço.
2: Hey everybody, I'm Stephen Colbert and welcome to the Ed Sullivan Theater.
3: This is the set of The Late Show, which was installed 11 years ago by the set designer Jim Fenhagen. He also did the Colbert Report back in the day. We're here in the Ed Sullivan Theater, built in 1927 by Hammerstein, I think Arthur Hammerstein. It was meant to...
0: E é toda uma volta feita para a Architectural Digest sobre a história do Ed Sullivan Theatre, um maravilhoso espaço que ainda não tem propriamente um futuro certo, e o próprio diz que isso lhe parte do coração. Entretanto, há também um episódio inteiro chamado The Worst of the Late Show, em que são escolhidos momentos que acabaram por não, ou que não correram bem, ou que acabaram por ir,
1: não ir
0: para o ar. Mas uma coisa extremamente honesta e sincera, como por exemplo os dias em que o próprio Stephen Colbert estava com o apêndice a sair e portanto fazia os programas de barriguilha aberta e há vídeos disso e é maravilhoso. O episódio está todo completo online não é uma daquelas compilações de clipes, uhum. É mesmo ele a dissecar isso com uma plateia que é composta por membros do staff. E há, portanto, assim uma míriade de conteúdos maravilhosos dos últimos dias.

0: e foi uma aventura absolutamente maravilhosa com o Bill Murray, com mais uma série de convidados. Ainda estou com a sorte de, como fui a uma quinta-feira, ele gravou o episódio, portanto, os monólogos de quinta e de sexta. Portanto, eu tive assim dois monólogos pelo preço de um, que ainda por cima é preço nenhum porque era gratuito. E portanto, foi assim das experiências de cultura pop mais incríveis que eu tive ao longo dos últimos anos. Foi visitar o Late Show. Entretanto, 9h47, Liliana, estás de regresso daqui a pouco às 10 com mais notícias.
1: Sim, até ao final da manhã vou falar ainda do Meia Jazz, que regressa em julho com um cartaz eclético e reforçado, levando ao palco natural do Jardim do Lago do Luso nomes como, por exemplo, Luís Martelo, Peter Storm e Todd Trips. Falo também do Congresso Internacional de Música e Exílio, que acontece hoje, de hoje a sábado, dia 23, na Faculdade de Ciências Sociais e Humanas da Universidade Nova de Lisboa, e ainda de algumas estreias nos cinemas.
0: Tudo para falar ao longo da manhã nos 97.8 e em radarlisboa.fm. Até já, Liliana.
1: Até já.
0: De regresso então às 10 da manhã.
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0: E nós para a Discopátria com os Summer of Hate, mais dois temas deste Blood and Honey, o álbum, o trabalho que estamos a ouvir esta semana.

0: Os Summer of Hate com Joy e além duas propostas para este Blood and Honey, o trabalho que editaram e que os trouxe de volta à Discopátria desta semana. Estamos a ouvir os 8 temas que compõem este trabalho ao longo desta semana. Amanhã fechamos então o trabalho deste segundo disco dos Summer of Hate com Laura Calado na voz.
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9: Bom dia. Angola quer recuperar peças desaparecidas e enriquecer museus. O ministro angolano da Cultura, Felipe Zau, disse que o governo está em contacto com Portugal e outros países no sentido de recuperar objetos que foram roubados ou levados do país, muitos deles durante a guerra, para que sejam restituídos. O ministro da Cultura falava à agência Lusa à margem de uma visita ao Museu Nacional de Antropologia no encerramento da primeira Jornada Nacional dos Museus na passada segunda-feira, onde inaugurou uma exposição com um acervo comprado a um colecionador. As tradicionais festas da Oeiras estão de volta entre os dias 29 de maio e 14 de junho, com uma programação gratuita que reúne mais de 25 artistas, atrações culturais, espaços de lazer, gastronomia e entretenimento para todas as idades. Durante 16 dias consecutivos, o Jardim Municipal de Oeiras e o Parque Urbano de Miraflores recebem a edição deste ano, que aposta numa programação diversificada, reunindo artistas consagrados e novos talentos da música popular, portuguesa, pop, fado, ritmos africanos e até festas temáticas inspiradas nos anos 2000. Entre os destaques do evento estão nomes como Carminho, Samuel Lúria ou David Fonseca. O Mea Jazz regressa em julho com um cartaz eclético e reforçado, levando ao palco natural do Jardim do Lago do Luso nomes como Luís Martelo, Peter Storm e Tó Trips. O Jardim do Lago do Luso, no Conselho da Mealhada, vai então acolher nos dias 3 e 4 de julho o Festival Mea Jazz, Jazz Blues e Wine Fest, que junta jazz, blues, vinho, espumante e natural. Entre concertos ao ar livre, novos talentos e grandes nomes do jazz, o festival celebra a cultura, a música e a identidade da região, criando uma experiência intimista para todos os públicos.
0: 10 horas e 2 minutos. Esta é uma quinta-feira de calor e sol, céu pouco nublado ou limpo. É a previsão do IPMA, o Instituto Português do Mar e da Atmosfera, que nos fala também em vento em geral fraco e com essas temperaturas hoje a chegarem aos 33 graus em Lisboa, 28 em Faro, 30 em Coimbra e 25 no Porto. As temperaturas mais altas vão para Évora, ou aliás, a temperatura mais alta vai para Évora com 35 graus, depois 34 para Santarém, Setúbal e Beja.
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0: Já agora ficam a saber, é assim que vamos de fim de semana, com calor e com sol.

E assim começamos a última hora deste pequeno almoço sonoro que partilhamos nos 97.8 e em radarlisboa.fm. O primeiro turno, como sempre, até às 11, com esta hora a começar a cargo dos Afghan Twigs de Greg Dooley. Ouvimos Duvatin, música nova. Bem-vindos. Bora, temos uma hora pela frente com muito para ouvir e a roleta russa também a cargo esta semana de Nicole Sabonet. Já lá vamos a uma canção escolhida de um filme. Para já, Masterpiece com Spin the Block. Bom dia.

0: 20 aninhos tem uma das grandes canções de Josh Rouse, este It Looks Like Love. Há pouco também os Animal Collective com Jam and I. Nos últimos minutos também os Broken Social Scene com The Call e os Houseplants em Do It Like This Song. Banda sonora para esta quinta-feira, 21 de maio. Agora que passam 25 minutos das 10.
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0: A ver como chegamos lá, porque os Clã de Manuel Azevedo passam por cá daqui a pouco com Competência para Amar. Sim, numa sequência que começa com os Fat Dog em Go Fuck Yourself. 10h28, 24 graus a esta hora em Lisboa. Bom dia, boa quinta-feira e boa viagem.

Os Divine Comedy com Tonight We Fly, há pouco sim, clã com competência para amar, não foi um caminho muito tortuoso para chegar até ao coletivo liderado por Manuel Azevedo. Ouvimos Yumi Zuma com Crush e também os Fat Dog em Go Fuck Yourself. 10h42 agora, a caminho da roleta russa com Nicole Sabonet. Paycheck para ouvir agora com Temporary Love. 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

0: A dupla de Los Angeles, Paycheck com Temporary Love. 10h46, vamos à roleta russa. Esta semana com alguém que também nos tem trazido música nova. Nicole Sabonet, ela que vive em Estocolmo, tem raízes no Líbano, canta sobre elas também na mais recente canção, que serve de avanço para um álbum que sai lá para o final do ano, o seu 5º trabalho. Nós por cá estamos a conhecê-la melhor através das respostas às perguntas da roleta. Mais uma para ouvir agora.
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3: Radar. 10 horas 53 minutos, a caminho das 11 nesta quinta-feira, 21 de maio, e a fechar este primeiro turno de quinta-feira, pois claro. Avançamos em direção à hora certa com as notícias com a Liliana Teixeira Lopes. Depois o André Gonçalves pega na emissão e segue convosco. Michael Now e Duquesa são as duas últimas escolhas desta hora. Eu estou de regresso amanhã, como sempre, a partir das 7, e porque é sexta-feira com muita música nova. E também com o nosso giradiscos. É tudo para amanhã. Grande abraço e até lá.

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2: Bom dia, o Congresso Internacional Música e Exílio acontece de hoje a sábado, dia 23 de maio, na Faculdade de Ciências Sociais e Humanas da Universidade Nova de Lisboa. Que músicas nasceram no exílio durante a ditadura portuguesa? Como transformou o exílio a criatividade de músicos, compositores e artistas obrigados a abandonar o país durante o Estado Novo? São algumas das questões centrais do projeto de investigação Eximus. É preciso avisar toda a gente, música e exílio em França durante o regime do Estado Novo 1933-1974, que está em destaque neste congresso. O evento é de entrada livre. O Festival Tandimage começa hoje em Lisboa com três estreias, entre as 14 obras divididas em dois momentos que se prolongarão até outubro, ocupando casas privadas, teatros, galerias, o Planetário da Marinha e o Cinema Ideal. Esta 24ª edição abre com duas estreias em Lisboa, Quando os Anjos Falam de Amor, de Henrique Furtado Vieira, Catarina Vieira, Leonor Mendes e Sérgio Diogo Matias, e Hotel Paradoxo, de Alex Cassal, segundo a programação divulgada pela dupla cena Horta Seca. A encerrar o Tandimage a 30 e 31 de outubro, estreia-se na Sala Valentim de Barros, Jardins do Bombarda, a instalação Through the Chiral Veil, do Filipe Batista e Sara Abrantes, que cria paisagens sinestésicas, onde quatro visitantes por sessão podem estabelecer uma relação íntima com um lugar sonhado num diálogo entre o universo virtual e a matéria física do espaço. O festival multidisciplinar, com mais de duas décadas de atividade, o Tandimage, é uma produção da dupla cena Horta Seca, financiado pela Direção-Geral das Artes e pela Câmara Municipal de Lisboa.
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grande regresso dos Editors com este Call It In. Sejam bem-vindos, 6 minutos depois das 11. Daqui a pouco temos os nossos irmãos com o Tiago Crispim. Temos também mais um capítulo do nosso palco radar esta semana com a música de Laurie Anderson. Para ouvir às 11h45, recordamos a música das Belly, de Tony Donnelly, no álbum de estreia Star, com este Feed the Tree, para ouvir nos próximos minutos.

0: Vem um disco novo para a banda de Ben Gibbard, dos Death Cab for Cutie, editam no próximo dia 5 de junho a Built a Tower. Este é mais um avanço, Riptide, aposta aqui dos 97.8. Lá atrás, música nova dos Editors, Call It An In, também um clássico das Belly. Viagem até à década de 90 para recordar o álbum Star, disco de estreia do projeto de Tanya Donnelly. Por aqui ouvimos Feed the Tree, 13 minutos depois das 11, a seguir a música do outro lado da fronteira, os Nuestros Hermanos, com o nosso anfitrião Tiago Crispinho, aliás, para ouvir já a seguir.
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2: Hoje está a dar-me para os clássicos. Vamos buscar uma canção a 1984 a um disco muito bom, intitulado Mil Siluetas. Os autores são os La Union e, para os curiosos, era uma banda que passava muito na rádio em Portugal nessa altura. A canção de hoje não é tão famosa como o grande single do álbum, Lobo Hombre en París, mas é a primeira do disco e foi inspirada por um país imaginário que aparece nas aventuras de Tintin. Na altura, a canção chegou ao terceiro lugar do top espanhol. Vamos ficar com Sildavia, canção dos La Unión, os Nuestros Hermanos de hoje.

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A música de Magdi Marco a preencher os últimos minutos na antena da Radar com este My Kind of Woman, 11h23. Daqui a pouco temos então mais um capítulo do Palco Radar esta semana a celebrar a música de Laurie Anderson ao vivo. Entretanto, próximas propostas, seguimos com o Som Nacional. A música da Sul, Cláudia Sul, que editou o primeiro longa duração trabalho Quer, Quer, Quer. Vamos ouvir a faixa título. Também Sharon Van Etten a passar por aqui com Trouble e ainda os portugueses Ganso com Mal Vestido. Tudo para ouvir aqui na antena dos 97.8 e em radarlisboa.fm.

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0: mais música nova a preencher os últimos minutos por aqui na antena dos 97.8 com o som dos britânicos Yard Act, o regresso da banda de Leeds, de James Smith. Vem um disco novo, chama-se You're Gonna Need a Little Music, sai dia 17 de julho. Por aqui ouvimos o primeiro avanço, Redeemer, o sucessor de Where's My Utopia. Lá atrás, som nacional dos Guns, com o Mal Vestido, também Sean Van Etten, I'm Trouble, e ainda a Sul, com a faixa título do primeiro longa duração, Quer, Quer, Quer. Estamos a 20 minutos da hora certa, vamos até ao palco radar, esta semana com a música de Laurie Anderson. Recuperamos algumas atuações integradas na digressão que Laurie Anderson fez em 2023. Ela que está de regresso a Portugal com duas datas, acompanhada pelo quinteto de jazz Sex Mob.
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0: som de uma das músicas mais emblemáticas de Laurie Anderson, o clássico Superman, aqui com o toque também e a elegância do quinteto de jazz Sex Mob. O som de Laurie Anderson a preencher o palco radar durante esta semana. O palco está de regresso à antena dos 97.8 às 16h45. Estamos praticamente a 10 minutos da hora certa. Fechamos esta primeira parte com três propostas. Primeiro, a música do Tipo, o alter ego de Salvador Menezes, com o tema Precisamos de Ti, faz parte do EP Licença, que já esteve em destaque na Discopátria. Depois, um clássico dos anos 90, viagem até ao primeiro álbum dos Red House Painters, de Mark Kozelek, para recordar Mistress, e a fechar Expresso Transatlântico, com o belíssimo Tigre da Serra, do mais recente Trópico Paranoia. A hora certa, o mundo e a cultura, com a Liliana Teixeira Lopes. Até já.
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2: Boa tarde. Esta semana chega aos cinemas Fogo do Vento. É a primeira longa-metragem de Marta Mateus, aclamada pela crítica internacional e considerada um dos 20 melhores filmes de 2025 pela The New Yorker. Inspirado nas vivências e memórias do Alentejo, onde a realizadora cresceu, Fogo do Vento conta com um elenco composto por atores e atrizes não profissionais, maioritariamente habitantes do concelho de Estremoz. São trabalhadores rurais, membros da comunidade cigana e a própria família da cineasta, que emprestam a sua voz e história de vida a um filme que nos remete para a importância da partilha, do sentimento de pertença, da solidariedade e da força do coletivo. O ponto de partida é a dura jornada de trabalho da Vindima. Lê-se na sinopse que uma jovem corta-se e o seu sangue mistura-se com o vinho. Ameaçados por um touro negro, os trabalhadores refugiam-se nas copas dos sobreiros. Nesse abrigo suspenso, partilham-se histórias de guerra e paz, de dores e amores que atravessam a nossa história coletiva, desde as marcas da Primeira Grande Guerra, passando pelas memórias da ditadura e da guerra colonial, até aos dias de hoje. Estreia ainda esta semana o mais aguardado Star Wars, The Mandalorian e Grogu. A conhecida série da Disney e do mundo Star Wars salta agora do pequeno para o grande ecrã. Com Pedro Pascal no papel de um dos protagonistas, este filme marca a entrada em Star Wars de Sigourney Weaver, a rainha da ficção científica no cinema. A surpresa é também a participação de Martin Scorsese, que empresta brevemente a sua voz à personagem de um comerciante do planeta Arden. Stephen Colbert sobe esta quinta-feira pela última vez ao palco do Teatro Ed Sullivan em Nova York para o último episódio do satírico The Late Show. 11 anos depois de ter assumido o papel de anfitrião de David Letterman, que tinha criado o programa na CBS em 1993, o humorista de 62 anos despede-se com um episódio surpresa, não tendo sido revelado quem são os últimos convidados. A Paramount, dona da CBS, alegou que o cancelamento foi uma decisão puramente financeira no meio de acusações de que Donald Trump teria sido o responsável.
3: Essa é a melhor piada de sempre.
2: É.
3: Ok, questões financeiras,
2: chamada,
3: enfim.
2: Piada de mau gosto, não é?
3: Piada de mau gosto. Quer dizer que vamos ter a Sigourney Weaver no.
2: Já está aí nos
3: no
2: cinemas.
3: No filme da Guerra das Estrelas.
2: Guerra das Estrelas, né?
3: Ainda tens lá um cameo do Alien pelo meio. Tens acompanhado, eu nunca mais acompanhei a sequela,
2: sim,
3: a sequela
2: sim,
3: da
2: sim,
3: Guerra
2: sim,
3: das
2: tenho,
3: Estrelas.
2: Tenho. E isto aqui é uma série que era The Mandalorian, que teve 3 temporadas na Disney Plus.
3: Já na Disney, isso já.
2: Plus, e que teve um grande sucesso e que agora se transporta para o grande ecrã num filme.
3: Okay.
2: E daí a estreia de Sigourney Weaver nesta não é bem uma sequela, mas é uma história paralela à Guerra das Estrelas, à história principal.
3: Muito bem. O que essa série já mudou desde o início, portanto, desde a primeira trilogia do George Lucas, eu fiquei por aí.
2: A primeira que é a segunda.
3: A primeira que é a segunda.
2: Confusão,
3: sim, sim,
2: bem,
3: sim, sim. Mas pronto. A primeira para nós. Aquela
2: sim,
3: que
2: é original.
3: Original. Olha, Liliana Teixeira Lopes, bom fim de semana, bons filmes durante o fim
2: bom
3: de semana.
2: Bom fim de semana. Ainda quinta-feira.
3: André. Hoje a minha cabeça esquece.
2: Eu posso ir já embora se quiseres, está a bom tempo.
3: É isto, é do sol e do calor. Então até amanhã.
2: Até amanhã.
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A música nova do projeto nacional Lady and Lass, com este Start Again, faz parte do EP de estreia intitulado Bold. Contou com a produção de Miguel Nicolau, dos Numária de Peixe, que é um cocktail de eletrónica indie pop no arranque de mais uma hora, segunda parte da emissão 11, 16, quinta-feira, 21 de maio. Daqui a pouco temos o nosso Evangelho, Manual de Ócio, esta semana a cargo de Teresinha Landeiro. Temos também o Observatório Radar, o destaque vai para o regresso dos Black Keys com o 14º álbum Pitches, para ouvir mais duas propostas daqui a pouco no Observatório. Entretanto, seguimos com o som familiar dos Love Parade e este You're Dreaming. São Radar, boa tarde, bem-vindos uma vez mais.

0: som dos Soma Please a preencher os últimos minutos por aqui na antena da Radar com esta I'm a Fan. Faz parte do EP de estreia dos Soma Please, intitulado Ballet, também já esteve em destaque na Disco Pátria. Abrir hora, música nova dos Lady and Last, Start Again. Avanço para Bold. Um disco, um EP que contou com a produção de Miguel Nicolau, dos Memória de Peixe. Estamos com 14 minutos depois do meio-dia, vamos até ao Evangelho. Esta semana, manual de ócio da Radar, a cargo da artista Terezinha Landeiro, com mais uma sugestão, hoje gastronómica.
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música nova dos australianos Pond, a psicadelia e o rock dos Pond, projeto de Nicholas Albrook, Jay Watson e Shiny Joe Ryan, que também fazem parte dos Tame Impala de Kevin Parker. Vem um disco novo para os Pond, chama-se Terrestrial, sai dia 19 de junho. Por aqui ouvimos este Two Hands, lá atrás Cat Power a revisitar um original de James Brown, o belíssimo tema Try Me, versão incluída no EP Redux, saiu há relativamente pouco tempo através da Domino Records. Estamos com 24 minutos depois do meio-dia, no caminho para o Observatório Radar, esta semana a celebrar a música dos Black Keys, o regresso dos Black Keys aos álbuns com o trabalho Pitches. Entretanto, na sequência temos o som dos Verve para recordar This Time, música nova dos Foo Fighters com o Window, e ainda o som nacional dos Da Punk Sportive, a faixa título do álbum lançado ano passado, dos discos do ano para a Radar, Da Punk Sportive com Rock'n'Roll Salvation.

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0: A música de PZ a ilustrar os últimos minutos por aqui na antena da Radar com este Quem É Que Vai Lavar a Banca, participação de Joana Espadinha, o avanço para um novo disco, um novo capítulo de PZ, intitulado Álbum de Família, sucede a Apocalypse Later, editado ano passado. Lá atrás, da Punk Sportivo, Rock'n'Roll Salvation, também a música nova dos Foo Fighters com Window e ainda uma recordação para os The Verve com This Time. Estamos a 20 minutos da hora certa, vamos até ao Observatório Radar. O destaque vai para o Blues Rock, o regresso dos Blackies em Peaches.
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Mais um grande disco com a marca da dupla de Akron, Patrick Carney, Dan Auerbach, os Black Keys de regresso aos álbuns, 14º na história dos Black Keys, chama-se Pitches, e ouvimos mais duas propostas em destaque esta semana no Observatório dos 97.8. Lá atrás, Where There's Smoke, There's Fire, e este Fireman Ring the Bell, Observatório de regresso à antena da Radar, às 18h15 e às 22h45. Estamos a 9 minutos da hora certa, fechamos com mais música nova, o regresso de Baby Rose, grande voz de Baby Rose em But Never Mind, e depois uma recordação para Charlotte Gainsbourg com Deadly Valentine. A partir das 13, Cosmofonia, voltamos às 2. Até já.

Olá a todos e sejam muito bem-vindos a mais um episódio de Cosmofonia, um programa onde exploramos o universo dos sons e os sons do universo em viagens pelo espaço-tempo. Como prometido na última emissão, em que Sal Grosso nos trouxe uma excelente seleção de deep cuts da Combustão Lenta Records, micro-editora portuguesa dedicada à cartografia dos territórios da música ambiental e exploratória, ao longo dos próximos episódios vou trazer para este espaço uma série de mixes convidadas que têm, como é já habitual neste programa, o objetivo de esbater fronteiras e de apresentar novos espaços sónicos habitados por música heterodoxa e não convencional. No episódio de hoje é o artista, músico, curador e escritor Joshua Thompson que nos traz uma maravilhosa seleção de música que nos conta parte da história do jazz no Reino Unido. Joshua Thompson é o autor de um novo livro intitulado Jazz Explosion, A Panorama of Jazz in Britain, obra que se foca no período entre 1934 e 1972 para traçar uma cartografia do jazz no Reino Unido, que é ao mesmo tempo um guia de campo para colecionadores de discos e uma viagem reveladora por um período profundamente transformador deste género musical. Em destaque no livro estão três músicos: o saxofonista jamaicano Joe Arriott, o pianista sul-africano Chris McGregor e o guitarrista indiano Amancio de Silva, migrantes que impactaram profundamente a paisagem sonora do jazz no Reino Unido. As suas trajetórias servem de âncoras para uma história global na qual, em Londres, vida e música se entrelaçam, fazendo da capital inglesa o núcleo vital desta narrativa. Deste modo, o livro afirma-se tanto como uma obra de arte, cujos mapas de grande sentido estético se revelam tão elucidativos quanto a própria música, como uma redefinição do jazz no Reino Unido enquanto prática artística nascida de trocas culturais. A proposta é profundamente convincente e solidamente sustentada, tornando esta obra essencial tanto para especialistas como para leitores curiosos dispostos a explorar uma cena que permanece em grande parte pouco estudada e por descobrir. Com edições limitadas a 100 exemplares, o livro inclui 70 mapas e discos, tornando-o num registro documental de extrema importância que traz à tona uma explosão artística cujos ecos ainda hoje ressoam, evidenciando a influência duradoura do jazz britânico no panorama global. O livro pode ser adquirido em umbrellavinyl.com, o site da Umbrella Vinyl, loja de discos em vinil em Edimburgo, que é um ponto de passagem obrigatória para todos os que visitam a capital escocesa. Os interessados em saber mais sobre este belíssimo trabalho e sobre a história do jazz no Reino Unido podem também ler a entrevista que fiz a Joshua acerca de Jazz Explosion, A Panorama of Jazz in Britain, que pode ser lida em inglês em beatsforpeeps.com ou em português em jazz.pt. E o vinil é precisamente o formato escolhido para esta mix, constituída por 13 temas cuidadosamente selecionados. Ao longo da próxima hora vamos ouvir música de Stan Tracy, de Joe Arriott Quintet, Kenny Graham and His Satellites, Ambrose Campbell, Joe Arriott, John Mayer Double Quintet, Constanzo plus Tubbs, Robin Jones, John Sermon, The Brotherhood of Breath, Harold McNair, Mike Westbrook Concert Band, Joe Arriott e Amancio de Silva Quartet e, por fim, Cosmic Eye. Espero que desfrutem desta magnífica viagem pelo jazz do Reino Unido, especialmente selecionada por Joshua Thompson para esta emissão de Cosmofonia e para ouvir aqui nos 97.8 FM da Rádio Radar.

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música dos Hardfy no início de mais uma hora, terceira parte da emissão 11, 16, quinta-feira, 21 de maio. Sejam bem-vindos. Abrimos esta hora com a Posta Radar para Looking for Fun. Daqui a pouco temos a música para ouvir em repeat. Também nesta hora, Discopátria, mais um capítulo do Posto de Escuta Nacional, esta semana com o som dos Summer Fate, em destaque o novo trabalho Blood and Honey, para ouvir daqui a pouco. Seguimos com uma recordação para a eletrónica do projeto de Karen Dreyer, os Fever Ray, em Radical Romantic, saiu em 2023, um grande disco desse ano. Recordamos então Candy, na sequência o regresso dos Blood Red Shoes com o belíssimo tema Screams, e ainda os Pulp para ouvir nesta primeira sequência. Sejam bem-vindos, 5 minutos depois das 2, som Radar nos 97.8 e em radarlisboa.fm.

0: O som dos britânicos Pulp de Jarvis Cocker com este Got to Have Love faz parte do álbum editado ano passado, More. Lá atrás, e abrir hora, nova aposta radar para o som dos Hard-Fi com Looking for Fun, também de uma recordação para a eletrónica do Fever Ray com Candy do trabalho Radical Romantics, e a música mais recente dos Blood Red Shoes com o tema Screams. Estamos com 15 minutos depois das duas. Vamos já ao Em Repeat, a música para ouvir em repeat. Se quiserem participar, basta enviar um áudio a dizer qual é a música que ouvem em repeat para o nosso número de WhatsApp 939001164, em alternativa ao e-mail geral @radarlisboa.fm. Vamos à escolha do Luís.
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2: Olá Radar, eu sou o Luís. E a música que eu tenho hoje em repeat é o Total Recall dos The Sound.

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A música do eterno Elliot Smith a passar por aqui na antena dos 97.8 e em radarlisboa.fm. Recordamos este clássico Between the Bars. 25 minutos depois das duas, daqui a pouco temos mais um capítulo da Discopátria, esta semana sintonizada no novo disco dos Summer of Hate, Blood and Honey, em destaque no posto de escuta nacional dos 97.8. Por falar em música portuguesa, seguimos com o som dos Glockenwise, música deste ano para ouvir vai dar. Na sequência temos ainda os Not Twist, o regresso dos germânicos Not Twist com How the Story Ends e ainda White Flowers com uma nova aposta aqui da casa Thinking of You. Som Radar, boa tarde.

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um dos grandes discos de 2025, o som dos novo-iorquinos Nation of Language em Dance Cold Memory, e do qual ouvimos este Inept Apollo. Lá atrás, música nova também dos White Flowers, Thinking of You, ainda o regresso dos germânicos Notwist com How the Story Ends, a 14 minutos da hora certa. Vamos até à Discopátria, esta semana com a participação dos Summer of Hate e o álbum Blood and Honey.

0: está em destaque esta semana na Discopátria. Ouvimos este belíssimo tema The Gospel According to Summer of Hate. A Discopátria de regresso à antena dos 97.8 às 19h15. Estamos praticamente a 4 minutos da hora certa. Fechamos com música nova, o regresso do projeto de Ellie Jackson, La Rue, com este belíssimo tema Cabin Fever. Avanço para Old Flames, depois os Beatles com And Your Bird Can Sing, para ouvir até ao sinal horário das 3. Voltamos depois das 3 para mais uma hora, a última.
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indie rock dos escoceses Arab Strap a dar um mote, um grande regresso, uma grande música, nova aposta cá da casa. You, eu avanço para o novo disco dos Arab Strap, intitulado Half Told Tales, sai dia 4 de setembro. Sejam bem-vindos uma vez mais, se iniciamos mais uma hora, a última nesta emissão 11-16, quinta-feira, 21 de maio. Continuamos com uma toada virada para a eletrónica, o regresso também o ano passado dos Solwax em All Systems Are Lying, segundo a banda, um disco rock sem guitarras, para ouvir este Run Free. Boa tarde, Som Radar.

0: viagem até a Manchester dos anos 90, à boleia da música inconfundível dos Happy Mondays com este Step On, regresso a Pills and Thrills and Bellyaches. Abrir hora, música nova dos escoceses Arab Strap com You, You, You. Eu avanço para Half Told Tales, sai em setembro, vem um disco novo dos escoceses. Também passagem da pelo som dos Soul Wax em Run Free. Estamos agora com 16 minutos depois das 3, seguimos com música nova de Manuel Fúria. Esta faz parte do mais recente Verde Veneno, chama-se Eu Tenho um Terço no Bolso, para ouvir nos próximos minutos aqui nos 97.8 e em radarlisboa.fm. Daqui a pouco temos também Roleta Russa com Nicole Saboni.
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Mais uma viagem no tempo até à década de 80 para recordar o trabalho Kiss Me, Kiss Me, Kiss Me dos Cure com esta Just Like Heaven. Lá atrás, música nova de Manuel Fúria, Eu Tenho um Terço no Bolso, nova aposta aqui dos 97.8 para o trabalho Verde Veneno de Manuel Fúria. Por falar em música nova, o regresso dos The Mystery Jets com este Black Sage para ouvir nos próximos minutos. Na sequência temos o som dos Deuses de Tom Barman, regresso a In a Bar Under the Sea para recordar Little Arithmetic e também o som dos Arctic Monkeys com Opening Night. 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

0: Uma grande versão para o clássico Riverman de Nick Drake, aqui com a assinatura da dupla Seu Jorge e Beck. Lá atrás, música dos Arctic Monkeys, ouvimos Opening Night, tema incluído na compilação Help 2. Também uma recordação para os belgas Deus de Tom Barman em Little Arithmetic's regresso a In a Bar Under the Sea. E chegamos à Roleta Russa esta semana com a participação de Nicole Sabonet. Para ouvir mais uma resposta à Roleta Russa.
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3: Oof, that is a very hard question. 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

Deram um magnífico concerto o ano passado no Nós Alive, no palco WTF. Concerto que transmitimos também por aqui na Radar, se bem se recordam. Na altura ainda com pretensões de lançar o seu segundo longa duração Dreamers Club no final do ano passado, passou para o final deste ano de 2026, para outono para ser mais preciso. Este Dreamer acaba por acompanhar essa nova data para o lançamento de Dreamers Club. São os Mother Flutters aqui na Radar a iniciar a emissora nacional desta quinta-feira, 21 de maio. Hot, hot and hotter. Go Mojo com Wake Up With The Sun.

nova canção de Já Fui Pedro, isto é, de Pedro, também conhecido por ser um dos fundadores dos Norton. Aqui o tema com a Bia Maria, este Dia Normal, que foi lançado recentemente e depois de se ter estreado já em 2024 com Estendal da Razão e depois com Vida de Recreio, que rodámos por aqui também na Radar. Agora é a vez deste Dia Normal com Bia Maria. Continuamos também a dar conta de Lady Anne Lance, projeto português com mais uma das suas canções do seu EP. Este chama-se Lion Eyes, é o tema que nos faz companhia nos próximos minutos, 4 e 13. 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

os Ganso para celebrarem os seus 10 anos de carreira. E na altura também um ano de Vice-Versa, fizeram um EP de remisturas e temas retrabalhados. Neste caso foi a remistura de Iguana Garcia para papel de jornal. Os Ganso que também celebraram os seus 10 anos de existência num concerto do Coliseu dos Recreios neste ano de 2026, foi no passado mês de março. Para fecharmos esta emissora nacional de hoje, 4h25, a remistura também de Sonic Boom, mas para o tema de Della Marmi, este Old Human.

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quinteto de post-punk de Seattle, dos quais devem ficar debaixo de olho. Telehealth, para o seu disco Green World Image, que sai amanhã. Aqui ficamos com o último single que editaram, Yesify Me, então para esse quinteto de Seattle. Seguimos também com um novo single para Paycheck. O duo de synth-pop de Alison Goldfarb e Jackson McIntosh, com este Temporary Love.

projeto de Austin Getz, Turnover, com este Night Jar, também nova insistência aqui na Radar, nos 97.8 e também online em radarlisboa.fm. É um dos temas para o novo disco, será o sexto, primeiro em formato independente, chama-se Down on Earth. Ouvimos Turnover então com Night Jar. Este já foi editado, Remember the Humans, é o sexto disco dos Broken Social Scene com The Call, a 18 minutos das 5. Depois vamos até ao palco Radar com Laurie Anderson, ao vivo.

Paulo Radar esta semana com Laurie Anderson no registro Let X Equal X Live, registro que foi editado recentemente e que também recorda a sua digressão de 2023, que passa também por Lisboa e Braga, final do mês de maio em Lisboa, início do mês de junho em Braga. Ainda para ouvir até às 5 da tarde os Nerd com Run to the Sun. Faz todo o sentido, não é?

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Delirium, tema dos Gorillaz, com a colaboração de Mark E. Smith, o vocalista e compositor dos The Fall, uma das várias colaborações para o disco The Mountain dos Gorillaz, editado neste ano de 2026. Nesta hora das 5, como é habitual, à quinta-feira, temos Nuestros Hermanos com o Tiago Crispim, com a música espanhola. Aqui um pouco mais à frente, acho que um quarto para ouvir na Radar. Lá para as 5h30 também a escolha do Luís para ouvirmos em repeat. Para já são os Depeche Mode com Before We Drown. Depois Alex Leahy e também Purple Mountains.

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1: Hoje está a dar-me para os clássicos. Vamos buscar uma canção a 1984 a um disco muito bom, intitulado Mil Siluetas. Os autores são os La Union e, para os curiosos, era uma banda que passava muito na rádio em Portugal nessa altura. A canção de hoje não é tão famosa como o grande single do álbum, Lobo Hombre en París, mas é a primeira do disco e foi inspirada por um país imaginário que aparece nas aventuras de Tintin. Na altura a canção chegou ao terceiro lugar do top espanhol. Vamos ficar com Sildavia, canção dos La Unión, os nossos hermanos de hoje.

Hoje com temperaturas de calor madrileno. O Tiago Crispinho, nuestro hermano, a trazer-nos os seus camaradas La Unión. Recordação de um clássico por parte de Tiago Crispim para esta edição de quinta-feira do Nuestros Hermanos, sempre em permanência e também em formato podcast no nosso site em radarlisboa.fm. Ouvimos La Unión com Sildavia. Agora ficamos com música deste lado da fronteira e com o mesmo calor. Coloca no Eyes com Rui Reininho, 5:22.

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Third Side of the Moon. É um dos temas para o novo disco dos Modest Mouse, 5 anos depois do último. Este chama-se An Erasure and a Maze. O disco teve a produção do próprio Brock, mas também com Jackknife Lee, com Susie Shin e Justin Raisin para esse mesmo trabalho. Este Third Side of the Moon é este tema mais punchy, num formato mais singer-songwriter do próprio Brock, que já tinha experimentado este tema muitas vezes ao vivo, há cerca de 2 anos, até mesmo quando passou por aqui no Alive, tocou este mesmo tema. Agora já sabemos que faz parte deste novo longa duração, An Eraser and a Maze. Os Modest Mouse, que este ano também estão a celebrar o 30º aniversário do disco de estreia This Is a Long Drive for Someone with Nothing to Talk About. Agora com o novo disco está também Sondre Lerche, o trabalho do norueguês, cantor e compositor, que anunciou o novo disco, chama-se Acrobats, sai dia 21 de agosto através da PLZ. Este é o novo tema que nos dá a conhecer esse mesmo trabalho, Little Kids, para ouvir até ao em repeat.

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1: Olá Radar, eu sou o Luís e a música que eu tenho hoje em repeat é o Total Recall dos The Sound.

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The Walkman com Another One Goes By. Já faz 20 aninhos esta canção. Como passa o tempo, não é? Antes, Interpol com Narc e também a escolha do Luís para ouvirmos hoje em repeat na Radar da Sound com Total Recall. Já sabem, podem também enviar a vossa sugestão para o 93-911-64, 93-911-64, uma mensagem através do nosso número do WhatsApp com um áudio a dizerem que música não vos sai da cabeça e, é claro, a identificarem-se também para rodarem por aqui. Bon Iver com Blood Bank e Walter Benjamin com Drive Anyway, para ouvirmos até às 6, quando faltam 7 minutos.

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andavam a testá-lo ao vivo, agora sai finalmente em versão de estúdio. Go Fuck Yourself é o tema de Fat Dog a abrir esta hora das 6 na Radar. Agora com Franz Ferdinand, Know You Girls, depois After Clank e a nova dos Strokes.

O Scepter Clan com esta Living Other Lives. 6:13, daqui a pouco os Black Keys com o novo disco Peaches, um disco de covers que fizeram no estúdio de Dan Auerbach em Nashville. Agora The Strokes, caminho de novo disco no mês de junho, com este Falling Out of Love. É o novo single para a banda de Julian Casablancas, que ainda há uma semana passou também pelo Stephen Colbert, ele que se despediu da televisão, não é?

Os Black Keys com este She Does It Right, cover da dupla para o tema de Dr. Feelgood, uma também das mais reconhecíveis canções que encontramos neste Peaches, o novo disco dos Black Keys, de Patrick Carney, também de Dan Auerbach, com a sua banda que os acompanha sempre em tour, todos juntos no estúdio de Dan Auerbach em Nashville. Gravaram praticamente tudo ao vivo e juntos, com estas covers que foram traduzidas numa ideia de Bluesman Rock Session, que acabou por se traduzir neste disco Peaches. Também a recuperação do cancioneiro Lonnie Johnson para este Tomorrow Night, sons da Black Keys em Peaches, no Observatório Radar.

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Guitarras ao Alto com Jimi Hendrix neste Castles Made of Sand e também os Evils, a recordação para o tema Color. Agora seguimos com os Editors, é a primeira canção do novo disco dos Editors com este Call It In, a dar um excelente cartão de visita para esse novo registro. Faltam 22 minutos para as 7 ainda nesta hora, pouco mais à frente, daqui a sensivelmente 12 minutos, temos o nosso Evangelho esta semana conduzido por Teresinha Landeiro, que hoje nos vai sugerir um restaurante.

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A 12 minutos das 7 da tarde, nesta quinta-feira, 21 de maio, ainda com as temperaturas a rondarem os 28 graus em Lisboa, 27 no Porto. Tivemos aqui Chairlift com Bruises e agora Garota Não, no Train, a curtir Coltrane, recordação para Fairy Gold do ano passado e depois o nosso Evangelho.

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E fechamos esta hora precisamente com dois temas: Napa com o jovem Dionísio em Amor de Novo, e este Strand, e este Somewhere in Chicago, do Strand of Hoax.

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As Last Dinner Party com nova canção, o Quinteto de Londres a apresentar este Big Dog on the Road. Antes, Dolores Forever com Conversation with Strangers. No início desta hora das 7, também os Foo Fighters, nome para o cartaz deste Nós Alive 2026, vem apresentar Your Favorite Toy. Ouvimos precisamente deste disco o tema Window. Daqui a pouco vamos ao destaque desta semana da Discopátria, o disco Blood and Honey dos Summer of Hate. Vamos chegar com mais duas propostas. Até lá os Yeah Yeahs com este Ceilings para a banda de Karen O e companhia. 7:12, bom resto de quinta-feira.

o gospel segundo o Summer of Hate, para este Blood and Honey, um dos meus discos favoritos já deste ano de 2026. 7h25. Ficamos também com este Além para ouvirmos na Discopátria nesta edição de quinta-feira.

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Benjamin com Recursos Humanos, primeiro avanço para Crónicas do Monte Zeus. Sai dia 18 de setembro, será o seu quinto disco. Para Pastoral 2.0 de Amy Curl, a recriação de Lembra-me de um Sonho Lindo, tema que nos vai acompanhar até à roleta russa com mais uma pergunta e mais uma resposta de Nicole Sabonet.

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2: Oof, that is a very hard question. There are so many great soundtracks, and I think I need to pick the soundtrack that Air did for The Virgin Suicides, that was directed by Sofia Coppola in the 90s.

Playground Love do Zer para Virgens Suicidas, uma música tirada de um filme, foi a resposta da Nicole Sabonet, ela que está prestes a editar o seu quinto disco, chama-se Anna, que em arábico quer dizer eu, e também foi também através de uma visita ao seu país natal, ao Líbano, que acaba por escrever este novo disco, e Lubnan é um dos temas para este mesmo trabalho. É esse que vamos recuperar, o tema de Nicole Sabonet, na reta final desta hora das 7 até às 8, quando faltam 5 minutos, esse tema de Nicole Sabonet, este Lubnan, e depois também António Val da Conceição com Poison in a Glass. Eu regresso amanhã a partir das 4. Tchau, tchau. Um abraço, até amanhã.

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2: Olá Radar, eu sou o Luís e a música que eu tenho hoje em repeat é o Total Recall dos The Sound.

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1: Hoje está a dar-me para os clássicos. Vamos buscar uma canção a 1984 a um disco muito bom, intitulado Mil Siluetas. Os autores são os La Union e, para os curiosos, era uma banda que passava muito na rádio em Portugal nessa altura. A canção de hoje não é tão famosa como o grande single do álbum, Lobo Hombre en París, mas é a primeira do disco e foi inspirada por um país imaginário que aparece nas aventuras de Tintin. Na altura a canção chegou ao terceiro lugar do top espanhol. Vamos ficar com Sildavia, canção dos La Unión, os nossos hermanos de hoje.

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3: Bem-vindos ao 4 bits de conversa, o podcast gaming da equipa do site de videojogos Salão de Jogos, hoje representados pelo Rui Gonçalves, Hélio Salsinha, por mim, Pedro Moreira Dias, e hoje sem o nosso King Wiseman. Sejam todos bem-vindos.
4: Ora boas.
5: Olá.
3: E como não há duas sem três, cá estamos de volta para continuar a nossa saga dos jogos que mais curtimos durante estes 4 meses e meio, vá. Já falámos de Sarus, de Resident Evil Requiem, de Pragmata, de Planet of Lana 2, de Romeo as a Dead Man, de Crimson Desert e de God of War Sons of Sparta. Portanto, quais serão aqueles que faltam neste bolo? Já vamos ver.
5: Agora vai Antes ser disso, isto o ano todo.
3: Exato. Aliás, vai ser o ano todo, sim.
5: Tem sido um ano incrível de jogos, por isso.
3: Olha. Portanto, acho que estaremos sempre a falar de jogos atrasados, porque temos muitos para jogar e ainda mais para completar. Mas antes de falarmos de todos esses jogos que andamos a experimentar, vamos recordar mais uma memória virtual de um dos nossos 4 bits.
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3: E esta semana, como o Gonçalo não está por cá, é a vez assim do Hélio trazer uma recordação. E que recordação é essa? Será uma recordação PlayStation, Hélio Salsinha?
5: Será que é? Será que não? Logo se vê. Vai ser de PlayStation, mas pá, fiquei aqui fintado pelo nosso camarada que não está cá hoje, o Gonçalo, porque eu planeei um VAD retro. Que era o wrestling, porque aqui a última vez que eu trouxe o FIFA 99 começámos a falar do wrestling e podia ter sido wrestling. Eu disse que trazia para a próxima, estava prometido, eu ia trazer o wrestling. Tal não é
3: e
5: meu
3: porque falámos do Crimson Desert e falámos do wrestling.
5: Sim, tal não é meu espanto que há cerca de 100 episódios atrás, no episódio 108, o Gonçalo já tinha falado do jogo que eu estava a preparar para trazer. Epá, a minha memória já não era tão boa, mas a meio comecei a perceber, epá, mas eu acho que já falámos disto a algures. Não tinha a certeza era se era num VAD retro ou noutro momento qualquer. E então já tínhamos falado do WWE SmackDown vs Raw. E quem quiser ouvir esse VAD retro, basta ir ao episódio 108 e pode ouvir ali o Gonçalo e nós todos a falar sobre esse jogo. Então, se WWE não deu para trazer, eu trouxe outro jogo que não tem nada a ver, não é? Como é óbvio. Evan Leesworth trouxe um jogo um exclusivo PlayStation 3. Bem do início da PS3, ali no ano de 2007, e é um jogo que vem um bocado. A PlayStation 3 teve muitos exclusivos, e este é o primeiro deles todos, em que supostamente dá ali o mote para a nova fase de exclusivos PlayStation. Muitas cutscenes à la Metal Gear, um estilo de jogo à God of War. Um setting bom. O Pedro chamava-lhe antes de começarmos o episódio, eu disse que jogo é que ia trazer, e o Pedro chama-lhe o jogo do Kratos Mulher, que é mais ou menos isso, porque a jogabilidade do jogo era muito, muito a lembrar o God of War, mas com uma personagem feminina. Tenho pena do jogo
3: que até não... faz lembrar o Senua Saga, a personagem.
5: Sabes porquê? Pronto, posso começar já por aí. Vais lembrar o Senua Saga porque Evan Leesworth é feito pela Ninja Theory. É lançado pela Ninja Theory neste ano. Ainda não era a Ninja Theory, ainda não estava a fazer, não pertencia à Xbox Studios. E então fez este jogo tem todos esses traços que o Hellblade Senua Saga depois tem, que é jogos mais curtos. Boas experiências de gameplay, boas cutscenes, etc. Tem uma coisa que estes Senua's Sagas não têm, que é o hack and slash puro. Ou seja, Evan Leesworth valeu muito por isso. É um jogo que não vendeu cerca de 1 milhão de cópias. Não sei se é bom ou se é mau para exclusivo PlayStation no início de geração. Isto porque o jogo depois foi um bocado esquecido. Eu acho que hoje muita gente não se lembra deste jogo. Talvez porque saiu numa altura muito cedo.
4: Para aquela data é muito.
5: Se calhar era muito, sim,
4: porque,
5: sim.
4: Por
5: sim.
4: exemplo, o Saros ainda nem sequer chegou a 1 milhão de vendas, para teres uma noção, e estamos na altura que estamos.
5: Pois, eu não sei se aquilo foi só no lançamento, se foi ao longo
4: da sua vida.
5: Era, sim, foi ao longo da sua vida, de certeza, porque depois o jogo teve aquelas edições mais platina, que eram edições que depois saíam com jogos essenciais mais baratos.
4: Exatamente.
5: E é o que é agora o Greatest Hits, da PlayStation.
6: Os jogos da PlayStation 3 isso. também tiveram um problema que foi o lançamento da própria consola. Foi com poucos jogos.
5: Exatamente. E poucas consolas.
6: E poucas consolas.
5: Consola caro. E a consola muito cara. Ou seja, houve muita gente que só chegou à PlayStation 3 mais tarde. E comparar este, se calhar, de 2007 a um The Last of Us de 2013. Pá, a diferença, se calhar, gráfica subiu bastante, ou seja, isto era o início de tudo aquilo que a PlayStation 3 conseguiu fazer a nível de exclusivos, e eu até compreendo que este possa ter ficado um pouco esquecido, mas é pena, porque o jogo era muito bom, tinha aquilo que eu adorava, que era, não é muito longo, 8 horinhas, 9 horinhas, estava feito o jogo, consegui completar o jogo, não era extremamente difícil. Ou seja, também não era para... Ainda não havia a moda dos Souls-like, vá, digamos assim. E era uma personagem que eu até acho carismática. A personagem chamava-se Nariko. O jogo andava à volta da sua espada. Não era bem da personagem, mas era mais da sua espada. Aquilo em tempos, resumindo a história, a nível geral, aquela espada tinha sido usada numa luta contra um senhor dos corvos que lá havia, tinha sido usada para derrotar, e depois a espada quase que ganhou vida própria e ficou intacta, com várias pessoas a tentar manejá-la para serem os reis dessa espada, quase uma espécie de rei Arthur. Problema é que a espada, como queria escolher a quem é que pertencia, quem acabava por manejar a espada acabava por morrer, até que depois a Nariko, que é a personagem, pertencia a uma tribo, eles são invadidos por uma outra tribo, são quase massacrados, e o seu pai, o pai de Nariko, que rejeitou, andava a rejeitar passar a espada para ela, quando foram invadidos Só restava quase a Nariko e tinha a espada à mão, e disse, não, eu vou agarrar nisto e vamos embora, e a espada ficou com a Nariko, e bem. Depois a história é essa, porque depois capturou o pai, capturou a tribo, etc. Depois nós vamos tentar salvá-los e a história acaba por andar por aí. Uma das coisas que eu acho que este jogo também não teve grande sequência nem longevidade é que a história, apesar de boa e ter boa capacidade de ter ali pequenos enredos, acabava, tinha um início e tinha um fim, não dava para alargar muito mais, acho eu, a história. A maneira que eles tinham era ir buscar, se calhar, outra personagem, outra tribo, ou levar esta personagem para outro mundo e tentar fazer alguma coisa como o God of War fez, de mudar de mitologia. Aí talvez tivesse resultado melhor. Não foi. Paciência, tenho pena. É um jogo que faz 20 anos no próximo ano. Fala-se, rumores, que PlayStation podia pensar num remake, etc. Epá, não façam, não vale a pena. O jogo está lá, ficou ali. E além de que, a ser um remake, teria que ser de outra empresa, porque acho que a Ninja Theory trabalha hoje em dia só com a... trabalha mais com a Xbox Studios do que outra coisa. O jogo tinha aquilo que a PlayStation 3 viria a ser pioneira, acho eu, nesse mundo de jogos PlayStation, que era vozes em português. Então a Margarida Villanova fazia a voz de Heavenly Sword. Pá, e tínhamos aquelas cutscenes muito... que depois começámos a ver nos jogos, tipo de modo histórico, de cenas longas, boas. O estilo cinematográfico dos jogos começava aqui a nascer, e eu acho que foi importante, pelo menos para isso, este jogo. Tinha ainda outra coisa: a PlayStation 3 tinha um comando que era o Six Axis, que se tu mexesses o comando, aquilo fazia coisas nos jogos. Em alguns jogos, vá, digamos assim. Se no NBA nós marcávamos lances livres com o comando a vir atrás das costas e a mandar, como se estivéssemos a mandar o comando, a fazer de bola. Aqui neste jogo havia uma parte que... O quê?
4: Imagina as televisões que foram.
5: Sim, sim, quando mandávamos o comando. E aqui o que é que acontecia no jogo? Havia para, além da espada, tínhamos às vezes acesso a catapultas e outras armas em que lançávamos uma espécie de míssil. E então o míssil depois era controlado como? Com o comando, andar para a esquerda, para a direita, etc. E então foi dos... acho que até foi dos poucos jogos.
6: Também.
5: Com e com o arco também era igual a flecha, exato. Eu acho que foi dos poucos jogos até a usar o Six Axis, que depois não teve uma longa vida ao longo do seu tempo, tal como quase este do DualSense, que tem coisas que só alguns jogos é que aproveitam. Eu acho que aconteceu a mesma coisa com o comando da PS3. E pronto, pá, olha, ficou ali um jogo, ficou naquela época. É um jogo que é bom, é um jogo que se tiverem, eu acho que se tiverem o Plus conseguem jogá-lo.
6: Sim, está no Premium, no Classics.
5: Não, no Classic, sim. E eu acho que vale a pena, porque mesmo olhando aos dias de hoje, o jogo tem bons gráficos e já é de 2007, portanto é claro que há coisas que se calhar vão pensar, é pá, isto agora já está um bocado datado, está bem, mas era de 2007 e portanto para a altura foi um grande jogo.
6: Muito bem, excelente recordação, que pode ser jogado no PlayStation Plus. Quem tiver o Premium joga os Classics e o Heavenly Sword anda por lá, o jogo da Ninja Theory. Ora, vamos lá então para, quiçá, a última dança neste capítulo dos melhores jogos dos primeiros 4 meses e qualquer coisa deste 2026. No mês de maio, que ainda tem LEGO Batman Legacy of the Dark Knight, que está prestes a ser lançado.

0: Jogámos até bastante, de forma bastante intensiva. Vamos começar por aí, para eu e o Rui falarmos já sobre um dos destaques. O Neo 2 foi um dos jogos em que eu comecei a ter uma acessibilidade mais fácil em relação ao tipo de jogo de Souls-like da Team Ninja, e eu já tinha gostado bastante nessa evolução, porque no Neo 2 já havia uma introdução da transformação em yokai, o combate era técnico, mas era já mais hack and slash, portanto ficava com alguma noção de jogar os jogos da Team Ninja de Souls-like, porque o Neo 1 acho que é bastante mais difícil do que o Neo 2, e o Neo 3 é bastante mais acessível do que o 2. Mas nunca perdeu a identidade, o que é bastante interessante. Aqui a maior novidade do Neo 3 tem a ver com o sistema de combate, mas também tem a ver com o facto de termos a combinação de dois estilos numa única personagem, que é o estilo samurai e o estilo ninja, que podem ser alternados de uma forma instantânea com o clicar de um gatilho nos comandos, e isso muda completamente a forma como acabamos por jogar. O samurai, por seu lado, tem aquilo que é o clássico que já tínhamos visto no Neo, que é a gestão do ki que utilizamos, que é uma espécie de stamina, as posturas. Temos ataques mais pesados, temos uma defesa mais sólida, os contra-ataques são bastante mais poderosos, enquanto que o ninja é o inverso, porque é rápido, é ágil e é baseado em esquivas e também em ninjutsus que podem ser utilizados. Portanto, a ideia de estarmos a atacar com o samurai ou defender com o samurai e depois conseguir fazer os contragolpes, transformando-nos no ninja ou alternarmos para o ninja e depois continuar com ataques rápidos e esquivas, é um jogo que se torna muito mais hack and slash puro do que propriamente um Souls-like, apesar de ter as mecânicas de Souls-like, de perdermos as coisas todas, de termos que começar do último checkpoint e por aí adiante. O que é interessante neste nível...
1: A punição está lá, não é, Pedro? A punição
0: é
1: dos Souls-like,
0: a punição está lá.
1: Exato.
2: E é difícil, e a punição
0: É relativamente difícil. Eu acho que, por exemplo, e o Rui acho que me corrobora nesta questão, jogada 2, o jogo torna-se bastante mais acessível.
1: Sim, sim.
0: E eu acho que, o Rui também teve essa noção, quanto mais se joga, melhor se joga. Mais dominamos as coisas e tem uma curva de aprendizagem bastante interessante. Porque eu acho que tanto eu como o Rui sentimos que ao início, enquanto não dominamos a questão de alternar entre os dois, e às vezes se calhar pensamos, ok, vou mais com o samurai ou vou mais com o ninja, e ficamos presos a um estilo, e vemos-nos muito mais dificuldades na execução, porque estamos só a pensar com um estilo e os inimigos pedem que... existe essa alternância. Até em momentos de fases, por exemplo, em relação aos bosses, é necessário essa alternância para conseguirmos vencer os bosses. Porque se ficarmos presos apenas a um estilo, a coisa não se vai dar. Porque até mesmo, como é habitual nos Souls-like, há várias fases do boss e às vezes as próprias fases pedem-te que alternes entre os estilos. Eu lembro-me um que achei particularmente difícil, que é um monstro com várias cabeças de serpente, de fogo, de gelo, e também de conseguir abrandar o tempo, em que se tu não alternas entre os estilos, não vai dar. Simplesmente não vai dar.
1: Aquelas fases do... Tu depois de perceberes um bocadinho o que acontece em todos os Souls-likes, que é quais são os tipos de ataque que eles têm e quando é os timings que tens de atacar, muitas vezes tu sabes, ok, quando eu tenho que defender, tenho que estar com um estilo, defender no aspecto de desviar ou mesmo defender, e quando tens aquela abertura para atacar, mudas para outro estilo, porque dás mais dano e porque tens tempo para fazer essas coisas. E eu acho que o jogo está muito bem pensado nesse aspecto.
0: Particularmente, até mesmo quando tu alternas no estilo nos contra-ataques, e pensas, ok, eu alternei de samurai para ninja para fazer o contra-ataque, porque o botão de alternar entre estilos é o mesmo uma espécie de parry, não é? De contra-ataque que ele faz, e tu pensas, agora tenho que voltar outra vez para o samurai porque vou precisar defender na

0: próxima fase. Só que uma pessoa pode pensar isto, epá, isto é bem complicado. Epá, mas como é tão rápido e é tão fácil de executar e a própria animação é tão rápida, tu não perdes a noção do que estavas a fazer e consegues voltar, facilmente voltar para a postura de defesa ou o que for necessário. E o jogo está muito bom nesse sentido e nessa construção super sólida do combate, em que obviamente tudo gira sempre à volta da questão da gestão do Ki, não é? Até mesmo para a transição de estilos, por exemplo, defender com o samurai gasta muito menos Ki do que defender com o ninja, porque tem uma capacidade de defesa muito maior do que o ninja, portanto, se queres defender ataques contínuos, e muitas vezes é aquela mecânica dos são três ataques do inimigo que tu tens que defender e depois pensar num contra-ataque ou num ataque consequente, tens que pensar que tens que se calhar conseguir defender três ataques, e se calhar o samurai é melhor para defender esses três ataques sem quebrar a sua postura do que o ninja, que se calhar leva três ataques, quebra a postura e tu ficas completamente indefeso e levas ali um malhão na cachola. E portanto existe essa gestão de combate toda, sempre com um ritmo muito rápido, mas que é muito recompensador dominar as técnicas e dominar o combate. O combate depois obviamente tem outros sistemas, tem o espírito do guardião, tem o artefacto vivo, tem o próprio ninjutsu, tem skill trees que nunca mais acabam, que dá para definir-se a tua personagem em muitos moldes, desde ataques mais aéreos, de ataques mais furtivos, de ataques com mais dano, de defesa, de contra-ataque, etc. E depois tem uma componente de vários artefactos que te fazem querer ir derrotar mini-bosses para conseguir adquirir alguns dos artefactos que são preponderantes, nomeadamente contra os bosses. Eu lembro-me que, se calhar, um primeiro artefacto que foi crucial para mim, por exemplo, para esse boss que eu falava das cabeças de serpente, que era no contra-ataque, defendendo, portanto, fazendo o deflect parry e contra-atacando, recebia-se 30% ou 40% da barra de vida. Isso para mim foi fulcral para conseguir passar esse boss devido a esse artefacto. Portanto, o jogo é muito rico também na ideia de estratégia e de builds que podemos fazer para depois termos sempre a sensação recompensatória de vale a pena olhar para as skill trees, vale a pena olhar para armadura e armamento, definirmos algumas armas com que estamos mais afeiçoados, e até porque os níveis das armas vão aumentando conforme o seu uso. É um jogo que tem um combate excepcional, super fluido, que dá para jogar em co-op e de uma forma muito simples de drop-in, drop-out, em que não precisa propriamente de estar em determinadas fases para se jogar, e eu e o Rui jogámos muitas horas de forma bastante intensa com uma ideia de recompensa muito grande. Num jogo, Rui, e se calhar também para falares um bocadinho sobre este Nioh, que tem a particularidade de ser um mundo aberto e que, apesar de ter alguma componente linear, especialmente quando passas naquilo que são os portais temporais, ou como quiserem lhe chamar,
1: sim.
0: Mas é um jogo que, em termos de mapa, é super aberto e que te invoca à exploração, mas também sempre com sentido de recompensa, não é?
1: Sim, é isso. E tem uma coisa, eu que costumo jogar vários Souls-like, por assim dizer, é a sensação de liberdade no combate. Isto é, não é como... Eu sei que os Souls-like mais famosos são da From Software, não é? Mas este dá-te... Sentes o boneco mais livre, mais solto. E eu acho que isso é muito recompensador no combate. Não, há aqueles bosses, sim, que têm aqueles ataques devastadores, tal como os jogos da From Software.
0: E as áreas são mais circunscritas nos bosses.
1: Exatamente,
0: não é,
1: exatamente. Mas tu sentes sempre que o boneco corre mais, salta mais, tem mais agilidade do que na maioria dos jogos da From Software, tirando talvez o Sekiro, que pode ficar mais ou menos ao nível. Mesmo assim, acho que o Nioh 3 ainda consegue ter mais agilidade. E eu acho que isso é recompensador principalmente para o jogador que está a iniciar num Souls-like. E isso também pode trazer a ideia do jogo também ser mais fácil. Porque ou tu correres rápido, consegues fugir de um inimigo que às vezes num Dark Souls da vida é impossível. Sabes que, ok, falhei este timingzinho, já fui. E no Nioh 3, não. Tu, por o nosso personagem ser tão rápido, tu tens sempre aquela... A ver se dá. E muitas vezes dá. E eu acho que isso é muito recompensador. E depois era isso que tu estavas a dizer. O mundo aberto é, eu acho que está muito bem desenhado para aquele cenário. É, ok, estamos a falar de um cenário muito, muito escuro, muito, muito dark, por assim dizer, mas eu acho que está muito bonito. Isto é, recompensa a explorar, primeiro pelo que tu vais observar, mas também por as coisas que tu vais, se não fosse explorar, não conseguias apanhar. Porque há sempre algo escondido, há sempre algo para matar, há sempre algo para fazer que nem tem a ver com a história principal. E eu acho que isso está muito bem, foi muito bem metido no jogo, porque pelo menos foi o que eu senti. E quando estava a jogar contigo, eu lembro da gente fazer muito isso, que era, olha, falta ir àquela zona do mapa, vamos lá ver o que é que lá está, vamos, em vez de seguir em frente na história, muitas vezes perdíamos-nos no mapa a ir explorar várias zonas, ou porque como é que chegamos àquela zona alta que parece ter lá qualquer coisa, ou assim. E eu acho que o jogo nisso está muito, muito, muito giro. E depois tens uma coisa interessante que te faz revisitar os mapas, que é a parte de tu ires apanhando coisas ou aprendendo coisas que te permitem depois chegar a outras áreas. Porque, por exemplo, temos aquele caso de logo na área inicial, que tens um boss lá em cima e que tu pensas, eu não consigo chegar ali em cima de maneira nenhuma. Pois, só consegues depois de avançares bastante no jogo, vais aprender uma coisa que te permite subir depois aquele local para chegares lá acima para poderes ir a esse boss. Por isso lá está, o jogo até nisso está feito, a tu poderes revisitar os mapas, porque vai haver sempre coisas que tu não conseguiste alcançar e que só mais tarde é que vais conseguir. Pá, e eu vou-te ser sincero, em termos de Souls, de jogo Souls-like, pá, não sei se o Nioh não está nos meus preferidos, o Nioh 3, porque está mesmo incrível. Eu gostei mesmo muito, muito, muito do jogo. Depois é o que tu dizes, aquela componente co-op dá-lhe outra vida.
0: Yeah. Eu também, para mim, hands down, é o meu Souls-like favorito, e eu não joguei todos, obviamente. Há outros que eu gostaria muito de ter conseguido, mas nunca consegui entrar no sistema, porque lá está, eu estou habituado, eu vim sempre de um hack and slash, muito, muito por aí, e tenho timings muito diferentes. O mais próximo que eu consegui foi com o Wulong, também por ser muito mais rápido. Este encaixou para mim que nem uma luva, porque eu faço as coisas praticamente de forma natural, orgânica, instantânea. Eu estava ali que nem um peixinho na água com este jogo a jogá-lo e a sentir super recompensado, porque conseguir fazer os deflects, os parries no tempo certo e varrer bosses e às vezes estar 2 horas para varrer um boss, mas a pensar, yeah, mas isto vai dar e eu vou fazer aqui umas alterações, isto, e sentir sempre essa recompensa, epá, foi claramente o meu jogo favorito neste termo de Souls-like. E depois, por não ser linear e por ter esta ideia de cooperativo, e até mesmo o sentido multiplayer um pouco mais lato, porque ele tem, pode jogar em forma cooperativa como nós os dois jogamos. Podes invocar alguns espíritos para jogarem contigo em determinados momentos, naquilo que encontramos das suas próprias sepulturas,
1: sim,
0: podemos jogar contra aquilo que são os espíritos de outros que ali estiveram. E, portanto, estás a combater com outras pessoas que por ali passaram e morreram, e que podes invocar o seu espírito para lutares contra elas e recuperar o seu armamento perdido e etc. E que também dá-te ali às vezes algum gozo, porque também estás a jogar com outras personagens como a tua, com builds diferentes, com skills diferentes, e também é super desafiante.
1: E também vai ser importante fazeres isso, porque depois, eu não me lembro como é que se chamava não era o item, mas aquilo que a gente ganhava cada vez que matava um desses personagens, porque isso que nós apanhávamos vai nos permitir depois invocar personagens que nos podem ajudar. Não é?
0: Sim.
1: O jogo até nesse aspecto está feito para tu invocares bastantes personagens para teres esse tipo de lutas mesmo, para isso.
0: Sim. E é um jogo que, apesar de não ser um looter, tem essa mecânica muito assente, porque vale muito a pena andar a vaguear para andar à procura de loot e para recuperar muitas coisas e armas e armaduras de bosses ou mini-bosses muito específicos, que são muito variados também. Eu acho que em termos de apresentação, não só pela componente gráfica, obviamente, porque estamos a falar de um jogo do Japão feudal, apesar de andarmos em várias eras no tempo e no espaço, mas que tem esse folclore, digamos assim, embutido, mas são muito variados, de um boss para o outro, ou de um mini-boss para o outro. As mecânicas são completamente diferentes. Tens um mini-boss que é um gigante e que tu tens que conseguir bater-lhe nos pés até cair. Tens este das serpentes que eu falava. Tivemos um boss que lutámos juntos que tinha... disparava por todas as direções, portanto nós tínhamos que estar um de cada lado a tentar chamar a atenção para conseguirmos fazer os counters. Os counters eram diferentes para cada lado das cabeças que aparecia, porque eram magias diferentes. Bem, aquilo era um caos, mas tipo, o vencermos foi mesmo aquela coisa, ia fogo, que fixe.
1: Exatamente.
0: Esse sistema, essa ideia muito recompensadora de conseguir ultrapassar um boss está completamente
1: embutido. E eu acho que a própria história, Pedro, a própria história te dá vontade de prosseguir no jogo, não é? Porque não te é contado assim tudo. Tu começas a jogar e ficas às vezes sem perceber. Eu estou a seguir o que vimos no início, estou no passado, o que é que se passa aqui? E depois vais falando com personagens e te vão dando mais ideias do que é que se está a passar e o que é que precisam de ajuda. E eu acho que isso também te incentiva a continuar. Tipo, eu quero perceber o que é que está aqui a passar.
0: Yeah. Até porque no início percebes muito pouco. Só, eu diria que só lá para meio do jogo é que tu começas a perceber e a juntar as peças todas.
1: Exatamente.
0: Tem esse fator de mistério e que te faz perceber, porque o início é esse... faz essa espécie de contraciclo entre flashback ou flash forward, que tu ficas na dúvida, e depois é que as peças vão começando a encaixar, e até nisso o jogo é bastante misterioso e interessante e provoca-te a ideia de perseguir essa solução para esse mistério todo. Portanto, acho que está super bem equilibrado e construído, e eu acho que o Nioh 3 será um dos jogos deste ano, especialmente na componente Souls-like, será talvez o jogo do ano, mas neste ano de 2026 será um ano terrivelmente difícil para escolher jogos do ano de 2026, mas cá estaremos para falar deles. Eli, vou passar para ti, para não ficares só aqui a ouvir e a ver, que jogos é que neste início de 2026, até já este meio de maio, gostaste mais e que neste episódio também queres destacar?
2: Eu vou ser aqui rápido também neste, que foi o Vampire Crawlers. É um jogo, para quem já jogou o Vampire Survivors, é um jogo que não tem muito a ver com isso, mas traz o mesmo espírito, que é um jogo altamente viciante. É um jogo por rondas, e a cada ronda parece que vamos conseguindo chegar mais longe. Também é uma espécie de Souls-like, mas deste método assim. E este Vampire Crawlers, que na verdade se chama Vampire Crawlers da Turbo, Wildcard from Vampire Survivors, é um nome enorme. Vamos só abreviar para Vampire Crawlers, que é assim que está em letras grandes. Traz-nos aqui um Souls-like de cartas, de vagas. São mapas, nós exploramos um mapa, andamos por ali a combater contra esqueletos, contra animaizinhos que nos vão aparecendo, tudo pixelizado. E depois o fixe do jogo é que vamos criando um baralho de cartas para atacar. As cartas servem para diversas coisas, para ganhar energia, para lançar ataques, para sei lá. Para depois cada carta tem aquela cena de ok, se usares esta carta, ele dá um dano, usa dano no adversário e permite-te jogar mais outra carta a seguir, ou não, ou permitir buscar uma carta ao baralho, etc. Quase como se estivéssemos também a jogar Magic ao mesmo tempo. Pode parecer que é uma coisa estúpida ao início. Mas isto é só lançar cartas e o jogo está a andar. E pá, é só lançar cartas. Mas se depois aquilo tem uma lógica, que é, as cartas têm uma espécie de valor, de número de cartas nível 0, cartas nível 1, cartas nível 2. O grande objetivo do jogo é. Objetivo não, mas uma das partes mais satisfatórias do jogo é quando tu consegues fazer uma sequência desses números, porque se jogares uma de 0, depois uma de 1, uma de 2, aquilo, o combo aumenta de uma maneira surreal, e então consegues ataques e consegues ter uma força que antes não era possível. Tu vais passando níveis, a cada ronda quase que ganhas um nível para ir avançando, e vais desbloqueando as coisas que o jogo tem, e cada coisa que tu desbloqueias no jogo dá-te um troféuzinho, o que também te motiva a continuar a jogar e a jogar e a jogar. Este é daqueles que tu acabas uma ronda e dizes ok, vou só mais uma, e entretanto já passou mais uma hora e já fizeste mais 3 ou 4 rondas, e eu acho que é um jogo para este estilo altamente viciante, e que pelo preço acho que vale a pena também jogarem neste início. Outro jogo, posso já dizer, se quiser, se calhar, joguei nos últimos, na última semana, foi o Mixtape, um jogo que levou notas bastante, bastante grandes, andavam a falar bastante do jogo. Tinha falado eu aqui há uns episódios atrás que estava com medo que o jogo não fosse muito bom, por ser daqueles que era só andar para a frente. Lembras-te disso, Pedro? Tu até falaste que tinhas jogado a demo, e que tinhas feito só parte de um videoclube, de um videoclube bêbado, de sair dali. Ah, ok. E jogado assim, daquela maneira que tu explicaste, e só com a demo, sem a envolvência do jogo, eu até percebo que o jogo pudesse ser nada. O que é certo é que quando chegamos a essa parte do videoclube, já temos a bagagem que o jogo traz, e realmente o jogo abraça uma nostalgia que poucos jogos se calhar o conseguiram fazer. É um jogo que, para quem gosta hoje de coisas dos anos 80 e 90, vai adorar. É um jogo que quem gosta de Stranger Things vai adorar, e é daqueles jogos que quem está habituado à ação, quem está habituado só a videojogos de puro e duro, de andar sempre a carregar nos botões, pá, vai detestar. Ou seja, acho que é um jogo que é capaz de agradar a uns e fazer com que outros o odeiem. Eu aí estou com a Xbox só porque um jogo não é do vosso estilo, não significa que o jogo seja mau, e portanto acho que de um lado se calhar foi muito bem avaliado, e do outro foi muito mal avaliado ou muito mal recebido. Eu acho que está ali no meio termo, não é o super sumo dos jogos, nem é a pior bolacha do pacote. É um excelente jogo, porque é um jogo que nos traz à memória muitas das coisas que nós fizemos em tempos de infância. O jogo tem... O jogo, a história, não é bem um jogo. Tem um setting de que são três amigos, aquilo, um deles, eles vão acabar o secundário, então vão sair de uma cidade, e a história do jogo é relembrar as coisas que eles passaram juntos, com todas as coisas boas e más que as amizades entre amigos naquela altura têm, na fase da adolescência, em que uns depois dão-se bem com aqueles, depois aqueles afinal dão-se com outros, e ah, então daste com aquela, foste com aquela para ali, então ok, então já não quer saber de ti. E então o jogo tem ali momentos de pura amizade, depois tem esses momentos em que ok, tem mais drama, vá, digamos assim, e depois tem o reencontro, e quando se reencontram, ok, vamos para a festa, vamos festejar, vamos beber, vamos ao parque, vamos andar de skate, vamos fazer uma data de coisas que naquela altura se fazia quando se brincava na rua. Acho que é muito isso que o jogo traz, com uma componente que quem gosta de música é impossível não ficar deliciado com as faixas que mixtape tem. O jogo é mesmo a pensar nisso, ou seja, cada música foi escolhida quase para cada fase do jogo. Eu acho que o diretor do jogo falou disso há pouco tempo, que ele fez uma espécie de contrário, ou seja, ele tinha a música e então agarrou na música e colocou, pensou no momento que o jogo pudesse ter para colocar aquela música. Então temos momentos deliciosos, como quando toca Joy Division, quando toca Silverchair e estamos num carro só a carregar no R2 para fazer o headbanging, por exemplo. Quando toca o Portishead com a Rhodes, e há um momento triste no jogo em que nós ficamos até um bocado, epá, então agora está a acontecer isto, estava aqui um jogo tão bom, estava aqui um ambiente bom e agora de repente toca isto, acontece isto e está a tocar aquela música e tu estás a ser levado imediatamente para o jogo e estás lá do início ao fim. Um jogo com ritmo, um jogo que eu só tenho pena de ter durado 3 horas, porque eu ficava na boa 6 horas a jogar aquilo assim. Tem pouco desafio, entre aspas, porque a ação do jogo passa-se entre momentos, ou seja, andamos de skate e temos que fazer ollies por cima de carros e assim, há fugas à polícia, a polícia está à nossa procura e nós temos que saltar obstáculos, rastejar entre muros, etc. Temos uma fase em que também atiramos rolos de papel higiênico para cima de uma casa.
1: A pergunta é, o que, e eu acho que é um bom jogo, ok? Uhum. Eu não sei é se devia chamar jogo. Eu acho que aquilo é mais um, entre aspas, um, pá, não posso chamar filme porque aquilo não é um filme, mas é mais algo, que eu não sei dar o nome, interativo, em que tu interages. Não acho que seja, porque está, por exemplo, está longe de um Life is Strange em que tu tens grandes escolhas, e isso vai influenciar o fim. Ali tu segues aquilo e vais interagindo com o comando para acontecer coisas no ecrã, mas o que vai acontecer é o que vai acontecer, não é? Tu basicamente tu estás a ser guiado e pedem-te para fazer coisas enquanto o jogo te guia por aquelas horas de jogo. A minha única coisa aqui é se aquilo pode ser considerado um jogo. Percebes onde é que eu quero chegar?
2: Opa, eu acho que
1: eu acho
2: sim.
1: Que é mais algo interativo.
2: Eu percebo,
1: do que um jogo em si.
2: Sim,
1: e eu não estou a dizer que isso é mau, percebes? Estou a dizer é que a parte de tu viste avaliações do mixtape, que é um jogo com 3 horas, que é tipo, é o supra-sumo que existe.
2: Eu acho que é pela experiência do jogo, não tanto pelo jogo em si. Lá está.
1: Pois epá, é estranho. Não sei, para mim faz muita confusão.
2: Eu percebo o que tu dizes. E sabes que hoje, não é hoje, as análises são muito feitas tendo em conta o tipo de jogo que é, ou seja, este jogo está a ser avaliado num ramo de outros jogos, se calhar parecidos com este, como o The Artful Escape, se calhar nos jogos mais indie do que em jogos AAA, por exemplo. Essa é uma conversa que pode durar o tempo que se quiser, pois uns têm uma opinião, outros têm outra, cada um tem a sua opinião, como é óbvio. E eu acho que é por isso que o mixtape leva excelentes notas, porque não podemos comparar claramente o mixtape com o Crimson Desert, não é?
1: Mas eu nem estou a ir por aí, eu estou a ir na parte de tu sentires que és tu que comandas o jogo. E eu acho que ali é o jogo que te comanda a ti e tu tens de fazer aquilo que o jogo pede para seguires aquele ritmo daquela história. Por isso é que eu acho que é mais...
3: Em determinados momentos, sim, em outros nem tanto, sabes? Porque ainda existem ali zonas que, apesar de não terem muita jogabilidade, isto também sendo honesto, mas as zonas de exploração, quer seja, por exemplo, na floresta ou no bosque, quer seja, por exemplo, dentro da casa, em que tu tens que mexer a personagem, ir interagir, ir encontrar as fotografias para colocares num determinado sítio, apesar de ser uma jogabilidade super simples, não deixa de ser um fator de jogabilidade, percebes?
1: Sim, sim, sim.
3: Tu tens
1: sim,
3: que executar
1: sim,
3: sim. comandos.
2: Sim, tens a zonas... parte da festa que tu tens que gravar, a parte mesmo da porta que tu tens que escolher a cor, etc. Mas são coisas muito simples, isso é verdade.
3: Eu acho que são sempre coisas muito simples, é um facto. Portanto, a componente de jogo enquanto jogo com grau de desafio ou com grau de habilidade para
0: para o ultrapassar, acho que aí em termos é praticamente nulo. O jogo convida-te a jogares com a personagem, mas num formato mais simples e puro, não é? Quer dizer, o enrolar a língua no teu namorado num beijo é uma mecânica super simples. Sim, sim. E tu podes simplesmente não fazer nada e aquilo acabar.
2: Sim. O mesmo acontece ali um minuto com... e dá-te um troféu.
0: Exatamente. Eu acho que aí os troféus vieram muito para ajudar o facto de tu quereres interagir mais nessas sequências. A sequência do skate logo ao início, tu praticamente só com o direcional, se não fizeres óleos, se não fizeres nenhum tipo de habilidade, chegas ao mesmo sítio. Aquilo vai passar para a fase seguinte. A cena do carrinho de compras em que vais a fugir à polícia também é o mesmo formato. O da fuga à polícia a pé, a personagem continua sempre a andar e sempre a correr,
2: sim, sim.
0: Mesmo que vá contra as coisas todas.
2: Exato.
0: Portanto, nesse sentido de jogabilidade, eu percebo exatamente onde é que,
2: sim, não tem um game
0: onde
2: over.
0: É que estamos e do que é que estamos a falar. E não tem game over e essas coisas todas.
1: Sim, mas eu não estou a criticar, Pedro, hein?
0: Eu
1: não estou
0: a criticar. Sim, sim, sim. Estou a explicar. Okay. Sim, sim, sim. Estou a explicar que isto é, existem partes relativamente jogáveis e outras não tão jogáveis. Acho que estou como tu, é difícil categorizar este jogo, porque tem momentos de interação, tem mais momentos de interação do que propriamente momentos de jogabilidade. Isso. Exato. Concordo plenamente.
2: Eu também concordo com isso, mas eu acho que não deixa de ser um jogo.
0: Pois,
2: não, porque não há essa categoria, não é? E o que também é uma coisa aqui que Mixtape traz para a discussão, que é porque está aqui algum meio termo, não é? Isto era o quê então? Isto não podia ser,
0: sim, sim.
2: Isto não podia ser outra coisa senão um jogo, no momento atual em que estamos, não é? Porque se fosse um filme, tu não estavas com o comando a jogar. Tanto com o comando a jogar, epá, tens que saber que isto é um jogo. Por isso é que é isso, ou seja, mas é daqueles jogos, é uma experiência interativa, vá, se quisermos chamar assim. Eu há uns anos joguei um jogo que era o Erika, que era um filme, e era um filme interativo. E tu tens algumas experiências disso, acho que não sei se tem com o Black Mirror, também tem um episódio ou outro que tu consegues quase que com o comando escolher se queres uma coisa ou outra.
1: Sim,
2: e aí tinhas escolhas, ou seja, mas isso é uma espécie de série interativa. E o que tu escolhes vai influenciar outro fim ou a narrativa. Aqui há a narrativa, mas tu jogas, tens pequenos traços de gameplay. Epá, e o jogo é agarra, epá, e o jogo é bonito, ou seja, aquilo é feito por aquilo parece uma espécie de foto na Photoshop. Aqueles que quando é frame by frame.
0: Mas que sim, stop motion.
2: Stop motion, exatamente. Um stop motion muito bonito. Pá, temos a fase do fogo de artifício. E aquilo vai-te lembrando outros jogos também e outras experiências que tu tiveste na altura. Eu acho que é mais por aí. Apela à nostalgia, a parte do beijo. Vais-te lembrar. Aí, pá, pois, no meu primeiro beijo. Olha, quando.
0: Também
2: quando
0: foi uma desgraça.
2: Quando eles vão para o. Quando eles vão ao videoclube, tu lembras-te. Aí, pá, quando a gente ia alugar filmes em cassete. E trazíamos, ou seja, é um jogo muito para, se calhar, para a nossa geração e não tanto
0: eu acho,
2: para,
0: eu acho que
2: para
0: esse
2: a geração
0: também
2: atual.
0: Eu acho que esse também é um problema que tem enfrentado nos dias de hoje, não é? Porque eu recordo-me sempre, é uma das mecânicas dos mini-jogos, que é muito simples, que é pegares numa cassete, aquelas cassetes, eu não estou a falar de VHS, estou a falar de cassetes que metimos no Walkman,
2: temos que
0: rebobinar a cassete, enrolar a caneta com o lápis no orifício da cassete para rebobinar a cassete. Epá, há malta de hoje em dia que não faz sequer o que é que isso é, ou o que é que isso faz, ou para que é que isso serve, e nunca fez na vida. Portanto, a sua ligação emocional com aquilo é zero.
2: Sim,
0: o mesmo acontece com as músicas.
2: Ou nunca foram ao clube, não é?
0: Exatamente. Portanto, acho que nota-se muito que a nível de críticas e de reviews que foram lançadas, é a malta da nossa geração que fez, porque enfocou um lado muito emocional e nostálgico, como dizias, Hélio, e portanto cria essa ligação tão forte emocional com o jogo. E eu acho que é isso a grande valência do Mixtape, é conseguir ter esse lado emocional tão forte que acabou por derivar nessas notas.
2: Pá, e até para quem gosta de música depois, o jogo retrata, fala de coisas, os personagens são sabedores do que estão a dizer sobre as músicas, sobre as bandas, falam que esta versão neste disco não era assim tão boa, no outro é que foi, e depois toca essa versão, explicam o que é que faz um engenheiro de som, etc, por exemplo. Ou seja, o jogo, pá, é um excelente jogo. Lá está, eu vou-lhe chamar jogo porque eu acho que é um jogo. Bem, adorei a experiência. Tenho pena de ter só sido 3 horas porque ficava a jogar mais 2 ou 3 daquilo. Mas pronto, fica assim.
0: Passamos para a tua proposta, Rui. Tens aí um jogo que mais uma vez te fez lembrar o Virtua Tennis.
1: Exatamente, é verdade. Mario Tennis Fervor, que foi um daqueles jogos que, ou melhor, é um daqueles jogos que é difícil não gostar. Eu acho que todos os Mario Tennis foram interessantes, e este é outro deles, principalmente para quem, lá está, da nossa geração, jogou muito Virtua Tennis, e tem sempre aquele saudosismo de voltar a ter um jogo de ténis arcade. E eu acho que este Mario Tennis tem tudo isso. Mantém aquele estilo arcade que a gente gosta muito e que consegue dar aquelas tacadas cheias de efeitos e tudo isso. É o jogo até hoje que traz mais personagens no Mario Tennis, e os personagens todos eles têm jogabilidade diferente, uns que mais forte, outros que são melhores nas tacadas técnicas, quer a fazer a mortis, quer a fazer os lobos, tudo isso. E depois é muito fácil de dominarmos o jogo. Ou melhor, não diria de dominar. É muito fácil de aprender, um pouco mais difícil de dominar. Isto é, tu consegues facilmente...
2: chegar e jogar.
1: Chegar e jogar sem problemas. Agora, se tu queres sentir que estás a dominar a partida em si, ok, aí já tens de saber melhor o que usar, quando usar. Seja como for, é sempre fácil, não vamos cá meter aqui aquela coisa do então deve ser difícil. Não, isto dá sempre para jogar, é sempre divertido. Depois tem aquelas coisas que se pode tirar, e eu vou ser sincero, eu lá está, por estar habituado aos arcades tipo Virtua Tennis, prefiro jogar o jogo sem, por exemplo, as raquetes especiais que fazem chamas de fogo, ou metem gelo no chão, ou metem o teu personagem invisível e tu não sabes, o adversário não sabe onde é que tu estás, coisas desse género, ou obstáculos no meio do cenário. Eu prefiro jogar mais na forma tradicional, por o jogo ser arcade, porque lá está, estas introduções são muito giras, mas tiram-te aí já não há o domínio possível, aí é muitas vezes é ter sorte, lá estar, não é?
2: Depois, eu pensava que isso era obrigatório no jogo, por acaso.
1: Não, tu nas, okay. Isto é
2: engraçado.
1: Modo história é obrigatório, não é?
2: Sim, nos jogos casuais não.
1: Quando vais okay. Jogos casuais ou torneios, tu tens a opção de poder retirar isso. E eu okay. Acho que está muito bem pensado.
2: Ainda bem.
1: Quem gosta,
2: ainda
1: mete,
2: bem.
1: Exatamente.
2: Sim, sim.
1: Quem gosta,
2: sim.
1: Mete, quem não gosta, não mete. O jogo também tem um sistema de vida. Isto é entre aspas assim novo, que é, tu se acertares no personagem 3 vezes, ele basicamente perde praticamente a energia para conseguir correr a bolas difíceis durante um certo tempo, o que te leva também aqui a um bocado de tentar dominar a coisa por aí. Às vezes o teu adversário é tão bom a jogar que é bem, então vou-te começar a ele mandar raquetadas para cima a ver se tu deixas de correr que nem um maluco, não é? E eu acho que isso também está muito, muito, muito interessante. Como é que o jogo funciona? Um bocadinho de modos. Tem um modo aventura, que é, podemos dizer que é um modo história, que é pouco mais de 2 horas, em que é praticamente um tutorial expandido do jogo. Conforme nós vamos avançando na história, vais aprendendo novas maneiras de jogar, novos truques, isto é, ficas a conhecer tudo o que o jogo te pode oferecer em termos de jogabilidade jogando este modo história. E depois lá está, tens vários torneios, o torneio cogumelo, o torneio flor, o torneio estrela, isto é, tudo torneios relacionados com o universo de Mario. Tens desafios para fazer, tens gincanas com regras, tens tipo, o jogo livre, tens depois os modos online competitivos ou salas privadas, e depois também podes jogar multijogador local, também é interessante. Isto é um jogo que tens sempre algo para fazer no jogo, não andas ali perdido, por assim dizer, oh, não me apetece. É daqueles jogos que tu, ok, tenho 10 minutos, vou fazer 2 ou 3 jogos, vou fazer metade de um torneio, vou tudo isso. Depois tem muitas personagens, são 38, umas têm mais velocidade, força, como eu estava a dizer, bah, e eu acho que isso traz variedade na jogabilidade, e lá está, é um jogo de ténis arcade, que eu acho que é aquilo que todos nós gostamos, não é? Os jogos de ténis não precisam de ser realistas para ser bons. Muitas vezes o ser arcade e dar-te o divertimento que nós queremos é o suficiente para ficarmos felizes. Eu acho que Mario Tennis Fervor é exatamente isso.
0: Ora, muito bem, eu se calhar termino, já que estamos na reta final do episódio, com um jogo que também apela a alguma nostalgia das máquinas arcade, nomeadamente para aqueles que, para já, que jogaram o Screamer original de 95 no MS-DOS.
1: Muitas horas.
0: E portanto, e depois deu seguimento com as outras interações que o jogo acabou por ter mais duas, depois teve um ramo modo rally que já foi um desastre, mas tanto na altura desse Screamer original de 95, que andava ali a competir com o Ridge Racer, com o Daytona USA ou com o Vertebra Racing, obviamente com parâmetros diferentes e com estruturas diferentes nas suas próprias corridas, mas era um jogo no mesmo sentido arcade, de corridas de carros. Quando surge este Screamer, esta versão reboot modernaça, eu queria ver o que é que a Milestone, que no fundo é a transformação da Virgin Interactive dessa altura de 95 para aquilo que é os dias de hoje, era capaz de fazer. Eu fiquei surpreendido porque estava à espera de uma coisa muito mais próxima de um Ridge Racer moderno, e o jogo tem uma mecânica de jogabilidade que torna-o completamente diferente e único, para uns para melhor, para outros para pior. Há malta que terá uma grande dificuldade em dominar a técnica, há outros que terão alguma facilidade, mas o jogo desenvolve-se através dos dois analógicos.
1: Estavas a falar de mim, não é, Pedro?
0: Estava a falar de ti, sim. Entre esses dois analógicos, em que muitas vezes não é fácil de dominar, e o Rui sofreu imenso com isso, em que o direcional da direita é precisamente para direcionarmos o carro, mas o direcional da esquerda é para fazer os drifts. E os drifts são grande componente e parte super importante do jogo, porque para utilizarmos aquilo que são os power-ups, chamemos-lhe assim, de cada um dos carros, e cada um dos carros tem as suas skills, as suas habilidades e a sua condução específica, mais pesada, mais leve, ganha mais boost com os drifts, ganha menos boost com os drifts, ganha ataques com encher a barra de drift ou não, e portanto o jogo tem ali uma mecânica um bocadinho na ideia de Mario Kart Racing, em que os drifts são aquilo que vão te ajudar a fazer as curvas, obviamente, muito mais rápido, mas também a fazer esse build-up dos power-ups, e depois a utilização dos botões de gatilho e também do triângulo para ativação dos mesmos nas suas variadas as formas. Também o nitro ou o turbo, se preferirem, ou o boost, funciona de uma forma com um certo timer. Se acertarmos no pressionar do triângulo na hora certa, dá mais boost, se for com menos, dá menos boost, se for no tempo perfeito, o boost tem um maior tempo de uso. E portanto o jogo, parecendo relativamente simples nas suas pistas e naquilo que é a condução, torna-se extremamente complexo na sua jogabilidade e ao mesmo tempo divertido e desafiante de se jogar. E portanto estas técnicas todas de mecânicas de jogo que são aplicadas no jogo, numa condição claramente arcade, torna o jogo único. Eu gostei imenso deste Screamer, habituei-me bastante bem aos comandos
3: a jogar o modo história, que é longuíssimo e riquíssimo, é, tem uma narrativa com uma porrada de capítulos em que, quando julgarem que estão a chegar ao fim do jogo, estão a chegar ao fim do primeiro ato, e depois há muitos mais capítulos para se jogar, e cada capítulo e a história vai-se derivando nas razões para o qual entraram neste torneio, no Screamer, as várias equipas de três que fazem parte deste jogo, com várias línguas, portanto um jogo muito multicultural em que toda a gente se entende através de um conversor de audio translate que existe nessa altura. O jogo, em termos de gráficos, é muito é como se estivessem a ver uma série de anime, porque as cutscenes são muito boas e foram feitas através do mesmo estúdio de animação do Transformers War for Cybertron, a Polygon Pictures. Tem uma componente com cores muito berrantes, muito fortes, muito anime, sci-fi, neon pop, e depois tem uma banda sonora cheia de música eletrónica para fazer precisamente pandan com este The Tournament, que é um modo história em que vamos desbravando as histórias de cada uma das personagens em cada uma das equipas e os seus conflitos, as suas rivalidades, as suas conspirações, tudo ela à volta de uma misteriosa tecnologia que é a Echo, que permite os jogadores, nomeadamente aqui os pilotos, regressarem depois de morrerem. Portanto, há muita gente que procura para ser eterno e por outras para reanimar pessoas que já perderam, etc. Por aí adiante. O jogo, em termos de campanha, no modo The Tournament, que é o modo história, tem mais de 20 horas, que para um jogo arcade é incrível, porque nunca se tinha visto uma coisa assim. E, portanto, não vão vos faltar motivos para o jogar. Depois tem as componentes normais de versus e de multiplayer, e é super divertido, até porque dá para muitos jogadores ao mesmo tempo, e é super caótico, e todas as personagens e os seus carros têm habilidades diferentes de ataque, de varrer os carros e explodir, de dar encostos, de criarem escudos. É muito divertido, é mesmo a definição de um jogo de corridas em modo arcade nos tempos modernos, e portanto acho que vale muito a pena se adaptarem bem às suas mecânicas e à sua jogabilidade. Acho que vão gostar muito. O Rui desistiu.
1: Exato. Desistiu nesse que estava tão ansioso por jogar o jogo, não consegui, e é verdade, tenho de admitir, não consegui.
3: Ora, nós acho que conseguimos despejar os nossos jogos de 2026, pelo menos até maio, mais coisa, menos coisa.
2: Ainda faltava um outro.
1: Não, ainda faltava. Ainda falta Forza, mas essas coisas, mas fica para depois.
3: Sim, acho que fica para outras núpcias. A ver, vamos, se por um próprio, se um já episódio, até porque o Gonçalo não esteve neste, ou se para lá mais para a frente, quando tivermos já uma amálgama maior de videojogos. Mas a verdade é certa e sabida, hoje chegamos ao fim do nosso tempo e deste 4 bits de conversa. 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Quanto a nós, de uma forma mais diária, podem acompanhar o Salão de Jogos através do nosso site, em salondejogos.net. Para a semana voltamos, provavelmente também já com o nosso King Wiseman. Portanto, até lá, boas gatanas.
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Olá, estamos de volta para mais uma última valsa e abrimos a pista de hoje com Clark Terry e Chico O'Farrell e o tema Spanish Rice.

calha a boca, e também os Antibalas e a voz de Mayra Vega no tema Che Che Cole. Continuamos nas congas, desta vez dos Jungle Fire em Firewalker.

escutámos os da Mauskovich Dance Band e o tema Control Ir Chezelf, e também ouvimos New Bell de Manu Dibango. Agora os da Whitefield Brothers, Safari Strut.

Estivemos a ouvir Romano com Monkey e antes foram as The Saoirse Queens e o tema Maisha. A valsa continua agora ao som dos 1176 and Golden Rules em The Scarabs Quest.

E estes eram os Kool & the Gang com Give It Up. E antes ouvimos Matata e o tema Talking Talking. Agora, os Silvers, Stay Away From Me.

E ouvimos os Funk Factory com Rien Ne Va Plus. Chegámos ao fim do programa de hoje e para a despedida fechamos a pista com Serge Gainsbourg e o tema Initials BB. Por hoje é tudo, obrigado pela companhia e até para a semana para mais uma última valsa.

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